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0: 21h30.
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0: 21h46.
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0: Obrigado pelo convite. Valeu, obrigado, São Paulo.
1: Obrigado, Paraná.
2: Tchau, meus amigos.
1: Tem muita gostosona aí.

0: 22 horas e 1 minuto.
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0: 22h45.
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0: Ave Maria do céu. Obrigado mais uma vez. Tamo junto, viu?
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0: 23:01.
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Calma. Tenha calma aí, tenha calma aí que eu vou aqui ver se o camarão tá pronto. Camarão lá da fazenda Zé do Vale.

0: 23h33.
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0: Obrigado, gente.
1: 23 horas e 46 minutos.

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0: meia-noite e 18 minutos.
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0: Meia-noite e 32 minutos.
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1: 1 hora e 15 minutos.

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1: 1h45.
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0: ficar, né?
1: Eu vou ficar.
0: Vou ficar. Obrigado, gente.
2: Uma salva de palmas, Leonardo, por favor.
0: Deus abençoe todos vocês. Obrigado.
1: Obrigado, você, tá?
0: Se der tempo, abençoe vocês também, viu, gente?
2: Tchau, tchau, valeu.

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1: 2:15.
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1: Oi, amor, tudo bem? Como é que meu filho tá? Deus te abençoe, Deus está no comando de tudo. Alegre-se em Jesus, que Jesus tudo pode.

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1: 2 horas e 45 minutos.

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0: 3 horas e 2 minutos.
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0: 3:15.
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1: 3 horas e 45 minutos.
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1: Bota fúria nesse PA, vai! 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
3: 4 horas e 15 minutos.
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M10, bota torando ladrão. Bora. O nome da música é 5 da manhã. Alguém conhece aí?

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4 horas e 45 minutos.

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0: 5 horas e 2 minutos.
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0: Olha a hora, meu filho, olha a hora, olha a hora. Olha eu aqui de novo, xaropinho. Presta atenção, rapaz. Olha eu aqui de novo no som da Cambuca FM nessa manhã de quarta-feira. Quarta-feira, essa semana é rápido, viu? Presta atenção que essa semana aqui no instante vai embora, viu, xaropinho? Hoje já é quarta-feira já, tá vendo? Pra você que tá do outro lado, retransmitindo a nossa programação, obrigado pelo carinho.
1: Presta atenção, rapaz.
0: Abraçando os amigos e amigas. Até às 7 da manhã eu tô por cá, viu, velho? Até às 7 horas a gente tamo juntinho. Tá... O tempo tá agradável, tá agradável, né, xaropinho? Quarta-feira, 9 de setembro. A gente agradece aqui o carinho da audiência de todos. É isso? Vamos embora começar.
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0: 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Abraçando também aqui, ó, nosso amigo Carlos de Pininha. Ali ao lado da escola João Davi de Souza. Um abraço aí pra essa turma boa, né? Falar em escola João Davi de Souza, viu, xaropinho? Tem um cano estourado, viu? Ao lado da escola, rapaz. Água pra todo lar, né? Já mandaram, já passaram o fax já, viu? É. Claudinho, cano estourado, Claudinho. Aqui é o lado da escola João Davi de Souza. É água pra todo lado. Tá certo. É, a compensa suave depois das 7 agora. Eu ia ajeitar, vi, Maria. Vamos embora, 5 da manhã, mais 6 minutos. Olha a hora, meu filho. Pra você não atrasar, tá na hora de levantar, tirar a remela do zóio. Cuida, macho.

0: 5:16.
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0: Atenção, pessoal! Esse ano vamos brincar de roda, todo mundo imitando! E vamos...
1: Olha, 5 da manhã, mais 25 minutos, tá aí, Sabiá Branco, namoro de hoje em dia, meu filho. Tá vendo como é as coisas?
2: Não.
1: O namoro de hoje em dia é complicado. É complicado isso.
3: Presta atenção, rapaz.
1: É, presta atenção, meu filho. Olha, 5 horas e 26 minutos, meu amigo Beto Liliane. Aqui eu mando aquele forte abraço, né, Beto Liliane. Lembrando que é na terça e quinta-feira, em frente à Policlínica, com os melhores lanches, viu? Um abração lá pro nosso amigo Betão. 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

0: 5:30.
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Olha, estamos de volta, 5 da manhã, mais 32 minutos, 5h32 aqui na Cambuca FM. Xaropinho, tá, vamos falar aqui, Xaropinho, do Dia das Crianças, né? O Dia das Crianças que está chegando já no próximo mês, viu?

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1: Este é Cambucaia FM. Essa é a sua Cambucaia FM. 5 da manhã, mais 36 minutos. 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
3: Rapaz!
1: Vamos embora. Vamos embora curtir música, Flávio José.

Eita, meu filho! Ela é bonita, ela é faceira, ela é o jeito da menina brasileira. 5 horas e 42 minutos, 5 e 42 depois.

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2: Cadê os aplausos? Moacir Laurentino e Geraldo Amâncio.

0: não ter. Olha, eu acho que o cara é ter, meu filho, é melhor do que o cara não ter, viu? É, xaropinho, é melhor o cara ter, viu? Presta atenção.
1: Eu, fresca.
0: Resolvei só pra você. Eita! 5 da manhã, mais 59 minutos. 5:59, faltando um minutinho. Pra as 6 da manhã. Que coisa boa, né? Manhãzinha gostosa. Deixa eu mandar um abraço aqui pro seu Antônio Poeta, tá ligadinho comigo? Olha a hora, seu Antônio, um minutinho pra vocês. É, meu filho, tá ligado com a gente, viu? Meu amigo Bola da Mercearia, também aqui no Alto das Oliveiras. Um abraço, Bola. Bola é ligadinho com a gente, né? É, Bola, logo, logo eu vou tomar aquela... Comer aquela sardinha. Eita, aquela sardinha de balde. Como é que o povo fala, meu filho, o nome dela? Como é? É, o pessoal come aquela danada com cuscuz, né? Tira até um sal da gota.
2: O esporte é bom demais.
0: Espanta vizinho, espanta vizinho. É, faz tempo que eu comi aqui, né? Aquilo é bom, aquilo é bom. Pra você que tá acompanhando a gente pelas redes sociais, obrigado pelo carinho. Anilda Silva também ligadinha com a gente, né? Os demais, né, que tiver ligadinho, obrigado, viu? Se você quiser deixar sua mensagem, o WhatsApp é o 982226525. Lembrando que você pode acompanhar Cláudio Silva também no Instagram e no Facebook, tá certo? Cláudio Silva, Instagram e Facebook. Lá a gente sempre tá botando a nossa programação, né, Xarope? Lá Cabucado, Instagram. Tem número pra contato, tem tudo, viu?
2: É melhor que o cara não tem. Tem coragem de trabalhar.
0: 6 da manhã, meu filho.

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4: Seis horas e nove minutos, 6:09 na Cambucá, 6 da manhã. É, meu filho, aqui é assim, viu? Despertando você. Que coisa boa, né? Deixa eu mandar um abraço aqui pra minha amiga Josélia, lá no Cidarias de Serrinha. Tá na caminhada, né? A você que está nos ouvindo aqui em toda a nossa região. Claudinho Silva, de segunda a sexta-feira, de 5 às 7 da manhã. Ó, deixa eu mandar um abraço aqui para Antônio Carlos, da Vale FM. Todas as tardes aqui na Cambucá, viu, Xaropinho? Às 4:30, nosso amigo Antônio Carlos tá por aqui, viu? É, e nosso amigo Jota Lima também. Gilson Fernandes com o programa Rota da Notícia, chega agitando aqui às 7:30, logo depois do guia eleitoral, né? Ontem foi Jadson, foi Xaropinho ontem? Porque Jadson, Gilson tá meio adoentado, né? Tá ok, tá valendo. É as principais notícias de toda a nossa região daqui a pouquinho, a partir das 7:30 aqui na nossa programação, logo depois do guia eleitoral, tá bom? Eita, seu Antônio Poeta, meu filho! Briga na procissão. Isso é um pecado, Xaropinho. Isso é um pecado maior do mundo, Xaropinho.
5: Oxe.
4: Uma briga numa procissão. Rapaz, presta atenção aí, ó. Chico Pedrosa.
6: Quando Palmeira das Antas pertencia ao capitão Justino Bento da Cruz, nunca faltou diversão. Vaquejada e cantoria, procissão e romaria, sexta-feira da paixão. Na quinta-feira maior, Dona Maria das Dores, no salão paroquial reunia os moradores, depois de uma preleção ao lado do capitão, escalava a seleção de atrizes e atores. O papel de cada um o capitão escolhia, a roupa e a maquilagem eram com Dona Maria. O resto era discutido, aprovado e resolvido na sala da sacristia. Todo ano era um Jesus, um Caifás e um Pilatos. Só não mudavam a cruz, o verdugo e os maltratos. O Cristo daquele ano foi o Quincas Beija-Flor. Caifás foi o Cipriano, Pilatos foi Nicanor. Duas cordas paralelas separavam a multidão, para que pudesse entre elas caminhar a procissão. Cristo conduzindo a cruz foi, não foi, advertia ao centurião perverso que com força lhe batia. Era para bater maneiro, mas ele não entendia. Devido a um grande pifão que bebeu naquele dia do vinho que o capelão guardava na sacristia. Cristo dizia: ô, rapaz, vê se bate devagar. Já tô todo encalumbado, assim não vou aguentar. Taca a gota pra doer. Ou tu para de bater ou a gente vai brigar. Jogo já essa cruz fora. Tô ficando revoltado. Vou morrer antes da hora de ficar crucificado. O pior é que o malvado fingia que não via. Além de bater com força, ainda se divertia. Espiava pra Jesus e fazia pouco e dizia: que Cristo frouxo é você que chora na procissão? Jesus, pelo que se sabe, não era mole assim não. Eu tô batendo com pena. Tu vai ver o que é bom. Na subida da ladeira da venda de Finelon, o couro vai ser dobrado. Daqui até o mercado, a cuíca muda o som. Naquele momento ouviu-se um grito da multidão. Era Quincas que com raiva sacudiu a cruz no chão e partiu feito um maluco pra cima de Bastião. Se travaram no tabefe, pontapé e cabeçada. Madalena levou queda, Pilatos levou pancada. Deram um bufete em Caifás, que até hoje não faz nem sente gosto de nada. Desmancharam a procissão, o cacete foi pesado. São Tomé levou um tranco que ficou desacordado. Acertaram um cocorote na careca de Timóteo, que até hoje é aluado. Até mesmo São José, que não é de confusão, na ânsia de defender o filho de criação, aproveitou a garapa para dar um monte de tapa na cara do bom ladrão. A briga só terminou quando o doutor delegado interviu e separou cada santo para seu lado. Desde que o mundo se fez, foi essa a primeira vez que Cristo foi pro xadrez, mas não foi crucificado.

0: Isso é um pecado maior do mundo, Xarope, tá vendo?
1: Presta atenção, rapaz!
0: 6 horas e 15 minutos.

0: 6:17.
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40 colchão por uma rede não. Onde é que tem uma redinha muito boa pra depois do almoço a gente descansar? E tem buchada feita com bucho de bode, e tem pagode, pode a gente se espalhar.

0: É tudo verdade, viu, Xerobinho? Assédio sexual. Presta atenção.
1: Oxe, oxe, oxe.
0: 6 da manhã, mais 30 minutos. Ô, Xerobinho, 6h29, rapaz. Presta atenção.
2: Bom dia. É um prazer estar em sua companhia.
0: 6 horas e 29 minutos e 30 segundos. Vamos um rojão pernambucano, meu filho, vai.

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3: 6:33.
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0: Olha a hora, meu filho! Acerta o teu com o meu pra não atrasar. 6:39, 6:39. É, meu filho, o coco é de roda, preste atenção, viu? Abraçando nosso amigo Carlos de Pininha, onde você encontra galinha da melhor qualidade ali ao lado da escola João David Souza. Eita, Carlos, tá lá pegado, viu, xarobão?
1: Quais são os 5 bichos que a mulher mais gosta?
0: Abraçando também nosso amigo Langstein, lá na Casa do Bolo. 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Saindo uma fornada pra daqui a pouquinho, viu, xaroteão? É, tem vários sabores, viu?

0: Abraçando o Dr. Roberto Almeida, o advogado do povo no centro da cidade. Dr. Roberto Almeida, viu, Xaropião? O advogado do povo.
1: Rapaz!
0: É, chama o homem com o homem atendo, viu?
2: Bom dia! É um prazer estar em sua companhia.

Olha, tá aí Nico Batista, Casa de Taipa, essa é pra toda vaqueirama aqui em nossa cidade, viu? Casa de Taipa, Nico Batista, enfim, o caceteiro do sertão, viu? É, grande vaqueiro, né? Grande vaqueiro aboiador. Olha, já são 6 horas e 48 minutos, 6 e 48, ó.

Abraçando aqui ao meu amigo Chico de João Amaro. Chico de João Amaro também tá ligadinho com a gente, né? Tá ligadinho. Chico de João Amaro, um abraço, viu, Chico? Essa é pra tu, Chico, ó. Muito baixo.

É, rapaz, vamos preparar aí a nossa última pra gente pegar o beco. É, daqui a pouquinho o guia eleitoral, né? Logo na sequência tem o intervalo. Temos apoio cultural, logo depois do apoio. Temos o guia eleitoral, horário reservado aos partidos políticos. E por aqui a gente vai agradecendo o carinho de todos. É o carinho da audiência para você que está acompanhando a gente aqui no pezinho do rádio, né? Você nos sítios, você nas fazendas, você no centro da cidade. A turma já se preparando para abrir o comércio, né? A gente agradece de coração o carinho da audiência. E a você que acompanha também pelas redes sociais, né? Em outras cidades, a gente agradece aí o carinho, tá bom? Deixa eu mandar um abraço aqui pro poeta Matias Borba, lá no Recife, né? Tá ligadinho também com a gente, deu aquele toque. Poeta Matias Borba. Vamos embora, Xaropinho, vamos embora. A gente se encontra amanhã, se assim o nosso bom Deus permitir, a partir das 5 da manhã, aqui com mais um Despertando Você. Amanhã, quinta-feira, estamos de volta, se o nosso bom Deus permitir, tá bom? Ó, na sequência tem o guia eleitoral. Logo depois do guia eleitoral tem o programa Rota da Notícia para você ficar muito mais informado, então não sai daí não. E às 9 da manhã tem show da Cambucá, é claro. Vamos ficar juntinho nessa manhã gostosa até o meio-dia, tá bom? Um abraço a todos, obrigado pelo carinho. Claudinho Silva tá pegando. Meu filho. Vamos embora, meu filho, tomar um café. Vai. A gente se encontra amanhã, às 5 da manhã.

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1: Quarta-feira, 9 de setembro de 2026. Estamos começando mais uma edição do Rota da Notícia. Você que nos acompanha nas principais páginas e também na Vale FM 91,7, seja muito bem-vindo. Confira as principais manchetes dessa quarta-feira. Homem é esfaqueado em praça pública em Brejo da Madre de Deus. Foragido da justiça é preso por policiais civis em Santa Cruz do Capibaribe. Adolescente morre afogado em barragem no município de Venturosa. Elemento é morto em confronto com policiais na cidade de Caruaru. Autônomo é assassinado na cidade de Frei Miguelinho. E motociclista morre após ser atropelado por caminhão no agreste do estado. Está começando mais uma edição do Rota da Notícia. Eu sou o Thiago Manuel e estaremos juntos a partir de agora até às 8:30 da manhã desta quarta-feira. Olha só. A jovem Maria Natália da Costa, de 26 anos, que havia sofrido um acidente na Vila do Jacu, na cidade de Jataúba, na noite do último domingo, ela não resistiu aos ferimentos e morreu no dia de ontem no Hospital Regional do Agreste, em Caruaru. Esse caso foi notícia na edição de ontem do nosso programa. O repórter Adielson Galvão traz novas informações sobre o caso. Vamos ouvir.
2: Faleceu na madrugada desta terça-feira no Hospital Regional do Agreste aqui em Caruaru, a Maria Natália da Costa, que tinha 26 anos de idade. Ela estava internada desde o final da noite do domingo, após sofrer um acidente. Ela voltava do sítio Jacu, que fica na área rural, lá da cidade de Jataúba, estava voltando de moto quando acabou colidindo na cerca e desde então estava internada no HRA aqui em Caruaru. Estou aqui com o Gerson, que é amigo da família, né? Veio para cá, para o IML de Caruaru, acompanhando os familiares. Gerson, ela foi para essa localidade, estava vendo lá uma trilha de moto, amigo?
3: Estava tendo uma trilha e quando ela vinha no caminho, ela sofreu esse acidente.
2: Ô, Gerson, ela acabou colidindo lá, né? Acabou sobrando lá na estrada, né? E bateu contra essa cerca de arame farpado.
3: Pô, ela bateu na cerca e teve traumatismo craniano, ainda foi socorrida, teve várias paradas cardíacas, mas infelizmente essa madrugada ela não resistiu.
2: Ô Gerson, e ela era habilitada?
3: Informação que não.
2: E ela estava de capacete, amigo?
3: Tava não, tava sem capacete.
2: Se tivesse de capacete, teria escapado da morte?
3: Poderia ter escapado, né?
2: Até porque a porrada foi todinha na cabeça. Você falou que ela teve traumatismo crânio encefálico. Essa foi a causa da morte?
3: Foi a causa da morte.
2: Ô Gerson, ela tinha bebido, amigo?
3: Não tenho essa informação.
2: Mas ela bebia?
3: Ah, bebia sim.
2: E foi pra lá e passou o dia todo por lá, é isso?
3: É, ela foi pra lá, passou a tarde com a trilha, né? E quando foi às 10 e pouco, ela desceu, né? A serra, e teve esse acidente.
2: Fica muito distante lá o sítio Jacu pra cidade lá de Jataúba?
3: Não tão distante, mas também não tão perto.
2: E as pessoas acabam, né, correndo esse vacilo de não utilizarem cinto de segurança, não utilizarem capacete quando estão trafegando em cidades pequenas e na zona rural, né? Quase sempre as pessoas incorrem nesse risco que pode ser fatal.
3: Ela descendo, né? Porque é um lugar alto, né? Ela perdeu o controle da moto, batendo numa cerca e bateu com a cabeça. A pancada foi toda na cabeça.
2: Ela trabalhava em quê?
3: Ela costurava em casa, é muito trabalhadeira.
2: Casada, solteira?
3: Ela tem um relacionamento, um relacionamento por aí.
2: Pois é, gente, tá aí Maria Natália da Costa, 26 anos de idade, que infelizmente acabou tendo esse fim trágico, corpo encaminhado aqui para o IML de Caruaru. Acidente este que aconteceu na volta lá do sítio Jacu, na área rural da cidade de Jataúba. A reportagem é de Adielson Galvão.
1: Obrigado, Adielson Galvão, pelas informações. E olha só, o indivíduo que estava foragido da justiça, ele foi preso pela Polícia Civil aqui da cidade de Santa Cruz do Capibaribe. A prisão de Felipe César dos Santos ocorreu no bairro Cruz Alta, aqui em nossa cidade. O repórter Randerson Mardoqueu traz mais detalhes sobre esta ocorrência. Vamos ouvir.
4: Policiais civis da delegacia aqui de Santa Cruz do Capibaribe deram cumprimento ao mandado de prisão em desfavor do Felipe César dos Santos. Para mais informações justamente sobre o cumprimento desse mandado de prisão, eu converso mais uma vez com o comissário Diego, que pode ser relatado, guerreiro, de informações iniciais justamente sobre essa prisão. Mais uma vez, boa tarde.
5: Boa tarde, Hans. Boa tarde aos telespectadores, né? Nossa equipe tomou conhecimento desse mandado de prisão em aberto, expedido pela comarca de Santa Cruz do Capibaribe. Então, de posse desse mandado, a gente fez algumas diligências, né, de levantamentos, e conseguimos lograr êxito na captura do indivíduo, né, foragido da justiça, né, por porte ilegal de arma de fogo. Esse indivíduo, já investigado pela nossa equipe, né, com envolvimento com indivíduos que praticavam roubos aqui na cidade. Então, depois da localização ali no bairro Cruz Alta, a gente conduziu para a delegacia para fazer os procedimentos legais.
4: O guerreiro, algo de ilícito localizado durante essa prisão?
5: Não, ele estava trabalhando, né? No momento da prisão, estava só com ferramentas de trabalho, ficou surpreso, né? Com a chegada da nossa equipe, e foi trazido aqui para a delegacia, né? Vai ser apresentado em audiência de custódia e consequentemente levado para o presídio de Santa Cruz do Capibaribe.
4: Ele chegou a relatar se teria ciência desse mandado de prisão?
5: Não, ele sabia do porquê, né, que ocasionou o mandado de prisão, mas não sabia que já existia esse mandado contra ele.
4: É importante destacarmos justamente para a população que nos acompanha nesse momento, trabalho investigativo da Polícia Civil, dando cumprimento a exatamente esses mandados de prisão.
5: Exatamente, já é a 44ª prisão feita pela nossa equipe somente neste ano de 2026. A equipe de investigação bastante atuante aqui na cidade. A gente tem feito o máximo possível para tirar esses indivíduos de circulação, fazendo com que eles sejam apresentados diante da justiça para responder pelo que eles fizeram, né?
4: Algo mais a acrescentar, guerreiro? Fique à vontade.
5: Agradeço a cobertura de vocês, né? Mais uma vez, levando ao conhecimento da sociedade o trabalho da Delegacia de Santa Cruz, né? Eu peço que continuem fazendo essa cobertura, que é muito importante, né? Não só o blog, a Agreste Notícia, como o pessoal da rádio, demonstrando, né, o trabalho eficiente, não só da Polícia Civil, da Polícia Militar, da Guarda Municipal. E esse trabalho de vocês é muito importante, né? Espero que a gente, a sociedade, tomando conhecimento, fique sabendo desse importante trabalho que a gente vem fazendo.
4: E é claro, guerreiro, destacarmos também qualquer tipo de informação por parte da população sobre indivíduos que vivem à margem da lei, pode ser repassada à Polícia Civil.
5: Sim, sim. Não foi esse caso específico desse mandado de prisão, mas em outras situações a gente recebe muitas colaborações da sociedade, né? Então, com a colaboração da população, a gente consegue fazer diligências, cumprir mandados de prisão, prisões em flagrante, e a colaboração da sociedade é muito importante.
1: Obrigado, Randerson Mardoqueu, pelas informações. Olha, e nesse exato momento eu tenho um recadinho para você.
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2: Sete horas e 42 minutos, já voltamos por aqui com seu Rota da Notícia. Você que está ligado aqui conosco em nossa programação, obrigado pelo carinho, pela sintonia, pela audiência. Você que está nos ouvindo também pela Vale FM 91,7, o nosso muito obrigado. Olha aí, voltamos já para o mundo da polícia, viu? Um homem de 31 anos, ele foi encontrado caído na Praça de Bom Conselho, em Brejo da Madre de Deus, durante a madrugada de ontem, dia 8, com uma perfuração na região do abdômen, possivelmente provocada por golpe de faca. Jameson da Silva Santos, conhecido como GG, ele foi socorrido para o hospital local. Segundo relatos de populares, ele estaria embriagado e não soube informar aos policiais a motivação ou a autoria da agressão. Devido à gravidade dos ferimentos, o Jameson foi transferido para o Hospital Regional do Agreste, na cidade de Caruaru. Pouco depois, os policiais militares localizaram e prenderam o suspeito de praticar a agressão, e ainda nas proximidades da Praça Bom Conselho. Abraão Ferreira, de 22 anos de idade, ele foi detido e conduzido para a delegacia e, de acordo com a polícia, a agressão teria sido praticada por motivo torpe. As circunstâncias que levaram ao crime serão investigadas pela Polícia Civil. Mais um cumprimento de mandado de prisão foi expedido na cidade de São Bento do Una. Confira mais detalhes com o repórter Bruno Oliveira.
3: O efetivo da Romute deu cumprimento ao mandado de prisão aberto e expedido pela comarca de São Bento do Una, em desfavor de João Reis. E quem vai conversar sobre esse caso é o GCM Leite.
4: Boa noite, amigo, boa noite, ouvintes. O efetivo da Romute, né, efetivo de motocicleta aqui da Guarda Civil, recebeu informação do nosso grupo de inteligência acerca de um foragido da justiça. Até então, um suposto foragido. Mas ao chegar no local, a gente fez a identificação lá e conseguiu visualizar o mesmo. E aí foi feita uma abordagem, perguntado nome e consultado. E realmente se constatou a verdade do fato. Estava-se de um foragido da justiça de mais de 15 anos, né? 2012, lá para cá. Então ele tinha cometido um homicídio lá no, na cidade de São Bento do Una, na zona rural. E hoje se deu aí o cumprimento do mandado de prisão.
3: Fato chamar a atenção por ser mais um mandado de prisão que se encontrava em aberto.
4: Isso, esse mandado de prisão foi expedido pela comarca de São Bento Una, né? E aqui se deu o cumprimento do mandado. Frisando que o efetivo da gente é Romute, né? O efetivo da Romute, o efetivo de motocicleta, conseguiu hoje, através do núcleo de inteligência, conseguiu trazer esse cidadão para pagar a pena dele e fazer a justiça aqui do jeito que tem que ser feito.
3: Além do senhor, quem mais esteve presente no efetivo?
4: Nosso efetivo hoje é composto por Anderson Vandenberg e o GCM Ailton. Eu estou no comando da guarnição e a gente vai continuar seguindo nosso trabalho em rondas e a população pode contar com nosso apoio. Hoje foi um cumprimento mandado, mas amanhã pode ser você prestando de uma ajuda.
3: GCM, muito obrigado pelas suas palavras. Mais alguma coisa que queira acrescentar, fica à vontade.
4: A gente agradece aí o Santa Cruz Online, né, pela a cobertura aí. Dizer que o trabalho da imprensa é importante. É importante e a gente reconhece.
3: Muito bem, essas foram as palavras do GCM Leite, que esteve à frente do cumprimento de mandato hoje em Santa Cruz do Capibaribe, pelo efetivo da Romute. Bruno Oliveira para o Santa Cruz Online.
2: Obrigado, Bruno Oliveira, pelas informações. Tá aí mais um excelente trabalho realizado pela Guarda Civil Municipal aqui da cidade de Santa Cruz do Capibaribe. Olha, eu quero chamar a sua atenção para um fato que ocorreu, onde um adolescente, ele acabou morrendo vítima de afogamento na barragem de Ingazeira, localizada nas proximidades do município de Venturosa, aqui no Agreste Pernambucano. Segundo informações, o afogamento ocorreu na manhã do último domingo. A vítima desapareceu nas águas da barragem. As equipes foram acionadas para realizar buscas, no entanto, o corpo de José Wesley Almeida dos Santos só foi localizado pelos mergulhadores do Corpo de Bombeiros no dia seguinte. Segundo informações repassadas por populares, a vítima tinha 14 anos de idade. As circunstâncias em que o afogamento aconteceu não foram informadas. Após os primeiros levantamentos periciais, o corpo da vítima foi encaminhado para o Instituto de Medicina Legal da região. E atenção para esse detalhe, olha, um criminoso de 20 anos de idade foi assassinado durante troca de tiro com policiais militares na cidade de Caruaru. A informação é de que Mateus Júlio Alves da Silva chegou a ser socorrido para a unidade de saúde, mas não resistiu aos ferimentos. Acompanhe mais detalhes dessa ocorrência com o repórter Adielson Galvão, que traz mais detalhes a partir de agora.
5: Essa situação se deu na noite desta segunda-feira, foi no sítio Lagoa de Algodão, região que é cortada pela PE-95 e também por uma avenida, a Avenida Mãe Rainha, que liga ali a PE-95 até a Via Parque. E aí o indivíduo que acabou sendo morto é o Mateus Júlio Alves da Silva, de 20 anos de idade, que ainda chegou a ser socorrido pela própria guarnição da Polícia Militar, foi levado para o Hospital Regional do Agreste, onde faleceu após dar entrada. Estou aqui com o delegado doutor Eric Costa, delegado-chefe da terceira divisão de homicídios. Doutor, o indivíduo, ele recebeu policiamento a bala, inclusive ele estava acompanhado de um comparsa e eles estavam cometendo uma série de assaltos, inclusive na ação os policiais conseguiram recuperar 4 motocicletas roubadas. Delegado, boa tarde.
6: Boa tarde, exato. Os policiais militares receberam informações de que elementos estariam efetuando alguns roubos ali na área. Chegaram uma informação de uma das vítimas, foram até o local. Quando estavam se dirigindo ali nas proximidades, se depararam com esses elementos, deram voz de abordagem, esses elementos empreenderam fuga utilizando essa motocicleta. Acabaram aí, em dado momento, efetuando disparos contra o efetivo, contra a viatura. O efetivo revidou essa injusta agressão, atingiu um desses elementos, eles acabaram caindo da motocicleta, um desses elementos acabou ficando ali no local ferido, enquanto o outro acabou se embrenhando no matagal, nas proximidades ali, empreendendo fuga.
5: Esse indivíduo que conseguiu fugir ainda não foi identificado?
6: Ainda não, a Polícia Civil e Polícia Militar estão trabalhando na tentativa de identificação desse elemento, justamente para a gente tentar a prisão dele nas próximas horas.
5: O que acabou favorecendo a ação policial foi justamente quando os policiais tomaram conhecimento de que essa dupla, né, estaria cometendo assalto. Então os policiais já vieram por cima, né, ali nessa nova avenida, vindo ali pela PE-95. Acabou que a guarnição os surpreendeu.
6: Exato, a informação chegou de forma rápida para a polícia, né, isso ajudou bastante. Os policiais também foram muito competentes em entender toda a situação ali, identificar esses elementos, né. Foi um trabalho muito bem realizado pelos policiais militares, né, que conseguiram perseguir, né, esses autores, conseguiram recuperar esses veículos, motocicleta, apreenderam a arma de fogo utilizada tanto no roubo como também na agressão contra os policiais, né, e infelizmente aí um deles acabou tentando atirar contra o efetivo, atirando na verdade contra o efetivo, tentando tirar a vida dos policiais, e acabou recebendo o tratamento que deve ser recebido nessa hora, que foi o revide dos policiais, e acabou indo a óbito.
5: Atirar na polícia é pedir para morrer, né, doutor?
6: Em tese, né, quem atira contra a polícia está pedindo para que seja também atirado contra ele, né? Isso é um fato que a gente precisa enaltecer. O policial não atira a esmo, não atira sem justificativa. Nesse caso, demonstra realmente que os policiais atiraram após eles receberem os primeiros disparos por parte desse elemento que tentava fuga, né? E achava que disparando contra os policiais e conseguia essa fuga. Na verdade, o que ele conseguiu foi simplesmente morrer.
5: Doutor, vocês já fizeram um levantamento em relação à vida pregressa deste indivíduo, o Mateus Júlio? Você já teve passagens pela polícia?
6: Ele possui passagens pela polícia e também já havia investigação a respeito dele por envolvimento com o roubo, né, principalmente roubo de veículos. A gente está trabalhando essas informações agora para tentar novos elementos aí, principalmente para tentar identificar se há outras pessoas envolvidas nessa série de roubos e principalmente esse outro elemento aí que acabou empreendendo fuga.
5: Estou aqui com o tenente Albuquerque, que é do quadro de oficiais aqui do primeiro Biesp. Tenente, os policiais receberam a informação de que esses indivíduos estariam cometendo assaltos, inclusive assaltos estes ocorridos ali no bairro Cidade Jardim. Pegaram ali aquela avenida nova e aí deram azar justamente de encontrar uma guarnição da Rocan aqui do primeiro Biesp. Tenente, boa tarde.
7: Pois é, Adelson, boa tarde a todos que nos assistem. Nós recebemos informações através de nossa Rocan de que haviam dois indivíduos realizando assaltos na cidade de Caruaru, né? Ali na cidade de Jardim, depois foram para o bairro São José e através do GPS, monitoramento de uma das motocicletas da vítima, eles encontraram, nossa Rocan encontrou os dois ali próximo ao Parque dos Arcos, descendo naquela avenida nova ali, onde um deles reagiu atirando no nosso policiamento, que revidou a injusta agressão, né? Tendo sido baleado um indivíduo. E o outro indivíduo conseguiu empreender fuga após levar uma queda ali no matagal, empreendeu fuga.
5: Tenente, inclusive a Rocan, né? Rondas ostensivas com o apoio de motocicletas, é a nomenclatura da Rocan, justamente para ter acesso a ambientes que a guarnição comum não tem.
7: Pois é, nossa Rocan tem certa habilidade de entrar em locais, como você mesmo disse, onde a viatura quatro rodas não entra, e até mesmo, adeus, para fazer perseguição a outras motocicletas, né? Porque a viatura quatro rodas às vezes não consegue fazer uma perseguição perfeita, né? E as motocicletas da nossa Rocan conseguem.
5: É que inclusive não são apenas motocicletas, né? São policiais altamente treinados, né? Para esse tipo de ação, Canete.
7: Pois é, nossos policiais aqui, todos eles que são da Rocan, tem o curso, né? Tem o curso de Rocan e tem bastante habilidade para pilotar as motocicletas.
5: Mais uma vez, deu águia.
7: Deu águia.
5: Pois é, tá aí, indivíduo que acabou morrendo, né? Nessa troca de tiros com policiais da Rocan do primeiro Biesp, o Matheus Júlio Alves da Silva, 20 anos de idade, corpo encaminhado para o IML aqui de Caruaru. A reportagem é de Adielson Galvão.
2: Muito bem, obrigado, Adielson Galvão, pelas informações. Olha só, eu quero mandar aqui alguns abraços, né? Os nossos amigos e ouvintes estão nos acompanhando aqui na página do Rota da Notícia do Santa Cruz Online. Abraçar aqui o Wallace Moura, diz aqui bom dia. O Claudanassi Galdino também está por aqui nos acompanhando. A Beta Souza também manda aqui o seu bom dia para você. O Kleber Santana, lá da cidade de Toritama, também acompanhando aqui a nossa programação. Manuel Feitosa também está por aqui dando seu bom dia. A Veraneide Cavalcante também está por aqui mandando seu bom dia. Bom dia para você. Marta Amaral, bom dia. Marta que está ali no bairro Rio Verde, né? Passagem molhada do bairro Rio Verde, bem pertinho da minha casa, viu, Marta? Um abraço para você também. A Ana Paula também está por aqui. O Antônio dos Santos Silva também está por aqui acompanhando a nossa programação. A Marco César também está por aqui dando seu bom dia. Obrigado pela sintonia, pela audiência. A Valdete Gonçalves, ela diz o seguinte: estamos ligados aqui no bairro São Miguel. Marcos Abraão também e Val, um abraço para vocês. Edjane Silva, bom dia. A Silvana Truta, oi Silvana, bom dia para você, obrigado pela sintonia também. A Branca Josefa também tá ligado aqui em nossa programação e o Tiago do Acordeão também tá por aqui ouvindo a nossa programação. Olha só, a gente segue por aqui nessa manhã de quarta-feira trazendo para você as principais notícias, é isso mesmo. A gente traz agora uma matéria aqui aonde o servente de pedreiro ele foi assassinado, é isso mesmo. Um homem de 33 anos de idade, ele foi assassinado a tiros no interior de um estabelecimento comercial no município de Jupi, no Agreste Meridional Pernambucano. A vítima, identificada como servente de pedreiro Diego Viana de Lima. De acordo com informações, o Diego estava no local quando foi surpreendido pelos disparos de arma de fogo. Ele não resistiu à gravidade dos ferimentos e veio a óbito antes mesmo de receber o socorro médico. Investigadores da Polícia Civil já iniciaram as diligências para tentar localizar o acusado do crime e também a motivação de mais um assassinato. Olha só, trazendo outra informação para você agora, um homem foi assassinado pelos irmãos ao tentar agredir a esposa e os pais na cidade de Ibimirim. A gente vai trazer mais detalhes com o repórter Adielson Galvão, que volta trazendo o detalhe dessa matéria, viu? Um caso curioso que aconteceu lá na cidade de Ibimirim. Bom dia, Adielson.
8: O homem foi assassinado a pontapés, socos e pauladas. Crime que foi cometido no sítio Menino, fica lá no distrito de Moxotó, zona rural de Ibimirim. Esse crime foi cometido pelos próprios irmãos da vítima, o José Edmilson da Silva, de 44 anos de idade. O corpo da vítima foi encaminhado aqui para o IML de Caruaru. Eu estou aqui com o José Edival, que veio para cá, para o IML de Caruaru, para onde o corpo foi encaminhado. Edival, ele tinha algum problema psiquiátrico, amigo?
9: Não, tinha não. E não era só ser vergonha dele mesmo.
8: Ô, cara, e por que ele agiu com tanta violência ontem?
9: É porque ele já vinha, assim, já fazendo ameaça no meio de gente, né?
8: Aí,
9: de
8: ele...
9: da família lá, outros de fora, ameaçando de matar.
8: Aí ontem, ele inclusive tava...
9: Aí tava zangado mesmo.
8: Parece até que tava com um capeta no couro, né?
9: Parece.
8: Aí partiu pra cima de vocês?
9: Aí correu atrás da mulher, a mulher correu.
8: A esposa dele?
9: Sim, aí... Foi, quando ela correu, ele correu atrás, aí partiu pra riba de minha mãe, mais do meu pai. Aí meus irmãos tomaram de à frente, né?
8: Ou seja, eles agiram.
9: Partiu pra riba deles, aí eles deram um soco.
8: Agiram em legítima defesa dos seus pais, né? Que ele não deveria, né? Porque se deixasse, desse bobeira, ele poderia até matar teu pai e tua mãe mesmo.
9: Era. Aí tinha que defender, né? Um litro de defesa.
8: É o Edmilson, carne de pescoço, um cara que era de difícil convívio.
9: Era. A gente dava conselho, ele não tomava de jeito nenhum. Aí foi o jeito mesmo, esse mesmo.
8: Partir pra cima dele, aí, mas a intenção não era de matá-lo,
9: não,
8: né?
9: A intenção não era de matar ele, não.
8: Era só de, né, enfim, espancá-lo, mas pra que ele se orientasse na vida,
9: pra polícia,
8: né?
9: Pra polícia prender ele, né? Mas a coisa não era pra gente matar, não.
8: E quantas pessoas participaram dessa sessão de pancadaria?
9: Não sei, porque eu não tava, trabalhando, aí quando chegar tinha acontecido já.
8: Ele já tava morto?
9: Não, ele tava vivo.
8: Ah, chegaram a levá-lo lá pra...
9: A polícia chegou, foi que, depois que a polícia chegou, que olhou, aí tava morto.
8: Exageraram na dose, né, de cacete.
9: Eu acho, não sei, né?
8: Pois é, aí...
9: Só num soco mesmo, num soco que
8: mas burro mata, né?
9: É, mata, se acertar num canto de cheio mesmo, mata.
8: Pois é, mas o teu irmão, a vida toda foi dando problema pra família?
9: Era, dá tempo que era, toda vez que chegava era ameaçando de matar a mãe, mais pai, e matar o cunhado, matar outro que tinha lá em Mojotó, outro que tinha lá pro lado de Sem Terra, e um bocado deles, tudo ameaçado.
8: Ele já foi preso alguma vez?
9: Não, foi não. Nunca foi preso, não.
8: Ô, cara, e você perdoa quem...
9: Desde pequeno que ele era assim, ruim de gênio mesmo.
8: Era.
9: Ele já ameaçava a mãe, mais pai, já desde pequeno.
8: Pois é, e não é porque seu irmão morreu que você vai dizer que prestava, não valia nada.
9: Prestava não, não valia nada não. Não vou mentir não, não valia.
8: Deixou filho?
9: Deixou.
8: Quantos?
9: Tem 4 casados e tem um pequeno. Menino pequeno.
8: Pelo que você disse aí, ele primeiro partiu pra cima da companheira, queria bater na esposa. Bateu ainda, né? Bateu na esposa. E depois partiu pra cima dos seus pais, já idosos.
9: Foi. Aí, quando foi partir pra nossos pais, um menino teve que avançar em cima, né?
8: Aí, uma covardia, né, velho?
9: É. Matar o próprio pai da gente.
8: Pois
9: é. Não podia deixar.
8: E você perdoa quem matou seu irmão?
9: Perdoa.
8: Porque ele pediu pra morrer.
9: Foi feita de defesa, né?
8: Legítima defesa. Inclusive, isso foi entendido lá pelo delegado que atendeu a ocorrência, né?
9: Uhum,
8: e agiram em defesa de outrem.
9: É.
8: Em legítima defesa de outrem.
9: É, de outra. Porque senão tinha acontecido mais, né?
8: O corpo da vítima, do José Edmilson da Silva, de 44 anos de idade, que foi assassinado lá na zona rural de Ibimirim, foi encaminhado aqui para o IML de Caruaru. Familiares foram levados até a delegacia da cidade, porém, foram ouvidos e liberados porque o delegado entendeu que eles agiram em legítima defesa de outrem, haja vista que o Edmilson estava querendo bater nos pais, inclusive também queria agredir a própria companheira, e este foi o entendimento da autoridade policial. Os familiares foram ouvidos, posteriormente foram liberados. As imagens são de Luiz Henrique, a reportagem é de Adielson Galvão.
2: Muito obrigado, Adielson Galvão, pelas informações. Nesse exato momento a gente vai para um breve intervalo e daqui a pouquinho eu volto trazendo mais informações.
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4: Já estamos de volta aqui no seu Rota da Notícia, agora são 8:04. Obrigado pela sintonia, pela audiência, e a você telespectador que está nos acompanhando, obrigado também pela sua participação e audiência em nosso programa. Olha só, voltando para o mundo da polícia, motociclista morreu após ser atropelado por um caminhão no município de Camucim de São Félix, no Agreste de Pernambuco. Na última segunda-feira, a vítima foi identificada como Severino Félix dos Santos, ele de 52 anos de idade. Ele conduzia uma motocicleta quando colidiu na traseira de uma picape estrada. Com impacto, o Severino acabou caindo na pista e acabou sendo atropelado por um caminhão que passava pelo local. O motociclista, ele foi socorrido em estado grave e encaminhado para o atendimento médico. Devido à gravidade dos ferimentos, ele foi transferido para o Hospital da Restauração do Recife, onde lamentavelmente não resistiu e morreu. As circunstâncias do acidente estão sendo investigadas pela Polícia Civil. E a gente traz agora um detalhe de um autônomo, o Genilson Valdevino Bezerra, de 30 anos de idade. Ele foi executado a tiros na cidade de Frei Miguelinho, no Agreste de Pernambuco. As informações em relação a esse assassinato é com o repórter Adielson Galvão.
5: Durante a noite desta segunda-feira, um crime de morte foi cometido na conhecida Rua da Bica, lá na cidade de Frei Miguelinho. A vítima foi o autônomo Genilson Valdevino Bezerra, que tinha 30 anos de idade. Tô aqui com o Jaime, que é agente funerário, né? E é primo da vítima, né? Inclusive, mora lá em Pesqueira. Ô Jaime, ele era de natural lá de Pesqueira também e estava há algum tempo residindo lá em Frei Miguelinho?
6: Ele é natural de Lagoa do Carro.
5: Amigo, você também é natural de lá?
6: Isso, eu sou natural de Carpim, né?
5: É, Carpina. E aí, o teu primo, ele estava residindo lá, em Frei Miguelinho, onde acabou sendo assassinado. O que é que você sabe do ocorrido?
6: Ah, depois que ele casou-se, né, ele foi morar lá em Frei Miguelinho, né, e do ocorrido, só sei que foi, aparentemente, execução, né, mas não sei informar nada, né, porque eu subi já de terceiro, porque como eu moro em Pesqueira, né, que foi um tiro na cabeça, né? Aí, das demais formações, eu não sei, porque a gente mora distante. Aí, as poucas informações também que eu soube foram muito poucas.
5: É, inclusive, você está na companhia aqui do irmão dele, né? Que, coitado, está ali, é muito abalado com a morte do irmão. E ele também sabe muito pouco. Também não reside lá em Frei Miguelinho, né?
6: É, ele mora lá no, na comunidade da Barragem. Aí, ele também está... As poucas informações que eu sei, já foi ele que me passou.
5: E esse tiro pegou onde? Lá no Genilson, na cabeça, foi?
6: Foi, eu soube que foi na cabeça, né? Isso já foi informação de terceiro. Eu não sei se realmente, mas a informação de terceiro disse que foi na cabeça.
5: Mas disseram como foi a ação?
6: Não. A gente não sabe nem como foi. Eu já sou por amigo, parece, não tenho certeza, né? Que eles estavam bebendo. Aí eu não sei também se quem, o réu, se estava bebendo com ele ou se foi alguém que chegou de já veio para fazer ação criminosa, né?
5: Como era o Genilson no dia a dia? O cara tranquilão?
6: Mas ele é tranquilo, né? Ele realmente é uma pessoa muito legal, mas sabe, né? Bebedeira e... eu não sei mais de outras coisas, né? Mas a Agora, às vezes, é assim, a pessoa quando tá embriagada, né? Sempre arruma confusão, né?
7: Mas ele era pavio curto, era de arranjar confusão quando bebia?
6: É, às vezes ele, depois que tomava uma, é como diz, né? Aquela coisa, né? Pisou no meu pé, né? E provavelmente, né? A pessoa que bebe aí na bebedeira tem que ter um certo cuidado hoje, né? Porque hoje, por pouca coisa, a pessoa está tirando a vida de outro, né?
7: Ô Jaime, e você sabe, ele era casado, tinha filhos?
6: Rapaz, tem um filho e a esposa faleceu, não estou muito enganado, o ano passado, né? É o criança de menor.
7: Ele era natural lá de Lagoa do Carro. Daqui a pouco o corpo vai estar sendo liberado aqui do IML de Caruaru. Vai ser sepultado onde? Lá em Frei Miguelinho, onde ele estava residindo, ou lá em Lagoa do Carro?
6: É, em Lagoa do Carro.
7: Ok, está aí. Obrigado, Jaime, pelas informações, né? Jaime que acabou perdendo o primo, né? Crime que aconteceu na Rua da Bica, lá na cidade de Frei Miguelinho. A vítima, o Genilson Valdevino Bezerra, que tinha 30 anos de idade, assassinado com um tiro na cabeça lá em Frei Miguelinho. A polícia está investigando o caso. A reportagem é de Adielson Galvão.
4: Obrigado, Adielson Galvão, pelas informações. Olha aí, nesse exato momento eu tenho um recadinho pra você, viu? Confira.
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4: Muito bem, já estamos de volta aqui com o seu Rota da Notícia, trazendo mais informações na área policial. Olha, um acompanhante de um paciente internado no hospital Dom Helder Câmara, do Cabo do Santo Agostinho, ele foi detido após, segundo a unidade, tentar furtar uma ambulância do SAMU na noite da última segunda-feira, dia 7. Durante a ocorrência, o veículo bateu em uma árvore e ficou danificado. Em nota, o hospital Dom Helder Câmara informou que o homem foi contido pela equipe do SAMU e posteriormente conduzido pela Polícia Militar à delegacia. Segundo o hospital, não houve vítimas e a fachada da unidade não foi danificada. O ocorrido também causou danos em uma parede de uma área de manutenção, localizada na parte externa do hospital. Ainda de acordo com a unidade, o atendimento e o funcionamento seguiram normalmente. Agora, 8 da manhã, mais 12 minutos, e Guarda Civil Municipal de Santa Cruz do Capibaribe apreende motocicleta com restrição de roubo. Quem vai trazer mais detalhes sobre este fato é o repórter Bruno Oliveira.
10: O efetivo da Romute, na noite desta terça-feira, apreendeu uma motocicleta com restrição de roubo e adulteração no chassi. Quem vai conversar sobre esse fato novamente é o GCM Leite, que passou mais detalhes sobre esse caso. Acompanhe.
11: Isso, já agora no período da noite a gente conseguiu localizar uma motocicleta. Né? Foi informado por populares que o jovem deixou uma moto, né, com suspeita lá. E quando a gente chegou no local, estava com o meu furado. A princípio a gente pensou que era porque estava baixo, mas ao fazer uma consulta aí no chassi, viu alguns sinais de adulteração. E ao fazer um procedimento de pasta, a gente tem que realizar uma limpeza, né? Constar por isso aí que a moto estava de roubo curto, estava clonada. A placa era uma, mas o motor da moto com outra numeração. Tem dois móveis. E aquela delegacia a gente conseguiu localizar a placa original e ela foi roubada dia 31 de agosto. E correto seria não ter tanto cuidado, mas infelizmente aqui as cidades tem muito índice, né, de roubo de moto. Então, O ideal é tomar todas as precauções possíveis, né? Quem pode pagar aí um seguro, sei lá, e quem não pode, tomar muito cuidado a chegar em casa e sair.
4: Obrigado, Bruno Oliveira, pelas informações. Intervalo rápido e eu já volto trazendo mais notícias para você.
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6: Muito bem, já estamos de volta no Rota da Notícia. Olha, e mandar aqui alguns abraços para os nossos telespectadores que estão nos acompanhando através do nosso canal lá do Santa Cruz Online no YouTube. Abraçar aqui a Branca Josefa, ela diz o seguinte: bom dia, tudo bem? Estou assistindo o seu programa. Cadê Gilson? Ele está bem? O Gilson, ele está se recuperando aí, né? Está dodói o Gilson, por isso estamos aqui substituindo ele hoje. É, mas desejamos melhoras aí para o nosso colega de trabalho, Gilson Fernandes. É, quem está por aqui também é a Maria Célia, ela diz o seguinte: bom dia. A Rosângela Silva diz o seguinte: bom dia, é, aqui é Rose do Caldinho, tô na escuta, um abraço, bom dia, um abraço, obrigado Rose pela sintonia. A Vânia Ferreira também tá por aqui já dando o seu bom dia, é, a Rose da Malhada também tá nos acompanhando aqui direto no Rota da Notícia, no Santa Cruz Online, aqui no canal do YouTube. A Ivanildo Maria também tá por aqui mandando já o seu ok aqui que está nos acompanhando. E a você que está nos acompanhando, seja pelo Rota da Notícia, o Santa Cruz Online no YouTube, ou seja pela Vale FM 91,7, nosso muito obrigado pelo carinho, pela sintonia e também por sua audiência. Olha, de volta aqui à área policial, a gente vai trazer agora detalhes sobre um casal que foi preso por tráfico de drogas no bairro do Vassoural, na cidade de Caruaru. A reportagem é com o repórter Adielson Galvão.
7: Policiais do primeiro Biesp debelaram um tráfico de drogas ali na quinta travessa Antônio Martins, no bairro do Vassoural, ali no entorno da comunidade Vila Teimosa, aqui em Caruaru. Foram presos a Maria Eduarda Santana Bezerra, de 23 anos de idade, e o namorado dela, Breno Araújo Nunes Matos, de 22 anos. Com esse casal, os policiais localizaram uma poção de crack, né? Pesando ali 25 gramas do entorpecente em pedras brutas, droga que ao ser fracionada renderia em torno de 150 a 200 pedras do entorpecente. Também foram apreendidos um telefone celular e 3 facas de mesa, né? Situação que foi apresentada aqui na delegacia de plantão, aqui comigo, doutor Luiz Bernardo, delegado plantonista. Doutor, o senhor entendeu que os dois estavam envolvidos nesse tráfico de drogas, até porque estavam juntos no momento da abordagem. Delegado, boa noite.
8: Boa noite. Então, Adielson, o que acontece é que o local onde eles se encontravam no momento da abordagem é um local conhecido pelo tráfico ilícito de entorpecentes. Ambos apresentam antecedentes criminais por tráfico de drogas, tá? E diante das circunstâncias que eles foram encontrados e durante a abordagem policial, pelo fato da própria suspeita ter confessado que teria recebido a droga de um mototáxi e faria a entrega a uma terceira pessoa, certo? É que nós decidimos pela autuação do casal.
7: Ô, doutor, e como o senhor falou, né? Ambos, o local primeiro já é um tráfico desgraçado ali naquela região, ali da Vila Teimosa. E aí, para reforçar ainda mais, a gente está falando aí de um casal envolvido com o tráfico de drogas, com outras passagens pela mesma tipificação penal.
8: Exatamente, né? Então é todo um contexto, né? O local onde eles foram abordados, o fato dela ter confessado que faria a entrega da droga, a quantidade da droga, que não é uma quantidade pouca, embora seja aparentemente 25 gramas, pareça ser pouco, como você já mencionou, dá para fazer aproximadamente 200 pedras de crack, então assim, é uma quantidade considerável. E diante do fato, do antecedente, das circunstâncias, do local, da quantidade, né, da confissão, da suspeita de que entregaria droga, então não há dúvidas quanto à prática da traficância, de fato, somando-se a isso, ainda facas encontradas com eles, muito utilizado justamente para o fracionamento da droga. Então, tudo isso consubstanciou a nossa decisão de autuação em flagrante e apresentação dos mesmos amanhã na audiência de custódia para deliberação do Poder Judiciário.
7: Obrigado, então, doutor Luiz Bernardo. Tá aí, né, gente? Policiais do primeiro BF, né, que prenderam este pessoal: Maria Eduarda Santana Bezerra, 23 anos de idade, e o Breno Araújo Nunes Matos, 22 anos, casal que vai passar a noite aqui na carceragem da delegacia de plantão, e amanhã este casal vai ser apresentado na audiência de custódia. As imagens são de Luiz Henrique, repórter Adielson Galvão.
6: Obrigado, Adielson Galvão, pelas informações. Tá aí mais um casal que foi apresentado lá em Caruaru por tráfico de drogas. Olha, e na manhã de ontem, um jovem de 23 anos de idade, ele foi assassinado na comunidade de Florestinha, em Carpina. Segundo relatos de moradores, cerca de 3 disparos de arma de fogo foram ouvidos na localidade. Ao saírem para verificar o que havia acontecido, populares encontraram o jovem já sem vida. A vítima foi identificada como Alisson Aquiles Soares Bezerra, de idade 23 anos. Até o momento, a motivação e a autoria do crime são desconhecidos. O relato inicial não informa as circunstâncias em que os disparos foram efetuados, nem se houve testemunha da ação. O caso agora será investigado pela Delegacia de Polícia Civil de Carpina, que deverá apurar as circunstâncias do homicídio. E trazendo mais um detalhe, um casal foi assassinado na última segunda-feira dentro da própria residência no bairro João de Deus, na periferia de Petrolina, no sertão de Pernambuco. Josuelton Santos de Lima, de 34 anos, conhecido como Esquerdinha, e a companheira dele, Esther Regina da Silva, de 27 anos de idade, estavam dormindo no quarto quando criminosos chegaram ao local em um carro, invadiram o imóvel e executaram as vítimas com vários disparos de arma de fogo. As circunstâncias do duplo homicídio ainda são desconhecidas. A Polícia Civil, por meio da Delegacia de Homicídios de Petrolina, ficará responsável pelas investigações do caso para identificar a autoria e motivação do crime. Agora são 8 da manhã, mais 24 minutinhos. Tem um recadinho importante para você.
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0: destaque em Caruaru. Doutor Emar Coutinho, mais uma prisão sendo realizada pela sua equipe, delegado. Isso tem sido cada vez mais constante. Boa tarde.
1: Boa tarde. Então, essa investigação, ela teve início semana passada, logo após informações, denúncias, apontando que esse indivíduo, inclusive, estava com tornozeleira eletrônica, estava traficando drogas ali no bairro Rendeiras, e além disso estava portando armas de fogo e ameaçando rivais e a vizinhança, inclusive, né? As investigações tiveram início, teve prosseguimento, e na tarde de ontem representamos pela mandado de busca e apreensão em dois endereços ocupados por ele, né? No bairro Rendeiras. E na manhã de hoje, após o deferimento e a expedição dos mandados de busca e apreensão, demos cumprimento na manhã de hoje, fomos até o endereço onde ele reside, e lá encontramos maconha, cocaína, balança e precisão, 5 munições intactas de calibre 38, e apetrechos para traficantes, com balança e precisão, sacolas plásticas, enfim. Em seguida, foi dado voz de prisão a ele, em flagrante, pelo tráfico de drogas e posse ilegal de arma de fogo, embora a arma não tenha sido apreendida, mas foi apreendida munições. Em seguida, realizamos as buscas em outro imóvel, numa zona rural, que é ocupada por ele também, e lá não foi encontrada arma de fogo, nem material ilícito. E em seguida, ele foi conduzido para a delegacia aqui do DENARC, onde foi autuado pelo crime de tráfico de drogas e posse ilegal de arma de fogo, e amanhã será conduzido para a audiência de custódia.
0: Doutor, inclusive, vocês realizaram esta prisão deste indivíduo uma semana após iniciarem a investigação, e lembrando, né, de que a polícia não faz nada sozinha, né? Vocês têm grandes parceiros, a começar pelo Ministério Público, Justiça, que foram bastante solícitos na expedição desses mandados de buscas e apreensões judiciais.
1: Em casos urgentes, no caso dele tinha uma peculiaridade em relação à urgência, representamos no plantão judiciário criminal aqui de Caruaru, que foi apreciado dentro do prazo de 24 horas, diante da urgência que o caso requer da situação, e então foi deferido de forma célere e cumprido logo em seguida, né? Inclusive, corroborando aí com as investigações, né? Com a expedição do mandado, aquilo que foi informado no pedido foi apreendido, exceto a arma de fogo, que inclusive ele confessou que estava na posse de arma de fogo, mas que havia repassado há poucos dias para um terceiro.
2: Muito bem, obrigado Adielson Galvão pelas informações, e chegamos à reta final do nosso Rota da Notícia. A redação foi do Levi, que esteve aqui nos acompanhando também. O TP foi da Lisandra e o trabalho técnico do Eduardo Brito. A você que nos acompanhou, muito obrigado pelo carinho, pela sintonia, pela audiência. Amanhã estaremos de volta aqui com mais uma edição do Rota da Notícia. Obrigado a todos pelo carinho, pela sintonia. Você que mandou sua mensagem no nosso YouTube, Rota da Notícia Santa Cruz Online. Você que nos acompanhou pela Vale FM, brigadaço pelo carinho, pela sintonia, pela audiência. E amanhã a gente volta trazendo mais informações. Uma ótima manhã de quarta-feira para você. Obrigado pela sintonia.
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1: 8 horas e 31 minutos.
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Olha, muito bom dia para você. Estamos chegando nessa manhã de quarta-feira. Que coisa boa. Show da Cambucá. Hoje, 9 de setembro. Para você que está do outro lado, obrigado pelo carinho da audiência. Para você que está de idade nova hoje, felicidades, tudo de bom, né? Ó, lembrando que o programa Rota da Notícia volta amanhã, a partir das 7h30 da manhã. As principais notícias você já começa a saber daqui, viu? Agora, a partir de agora, é claro, show da Cambucá até o meio-dia com Claudinho Silva. Muita música boa, né? Lembrando que às 10, Padre Reginaldo Manzotto com o programa Experiência de Deus. E você pode participar. WhatsApp liberado no 982226525. E você acompanha também pelas redes sociais. Vai lá no Instagram, Cláudio Silva, ou no Facebook. A gente tamo aí, ó, liberado pra você participar e a gente mandar aquela alusão aonde você estiver, tá bom? Vamos embora, começando bem, São Jorge.

0: O Matheus!
1: Meus irmãos, Cleber e Cauã!
0: Matheus Vargas!
2: Muito bom dia pra você que tá sintonizado na Rádio Polo. Essa é mais uma Love Song.
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0: 8 horas e 46 minutos.
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0: 9 horas e 1 minuto.
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0: Muito obrigado.
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0: Olha, esse é o show da Cambucá. Que música linda, né? Daniel, estou apaixonado, né? Também você curtiu? Zeca Pagodinho, também bonde do forró. Aqui no show da Cambucá também, Paula Fernandes, cheiro de relva, né? Companhia do Calypso, Minha Delicadeza Juarez e também lá no comecinho, Diamanta Azul, companhia do Calypso. César e Paulinho, também você curtiu. Alanzinho aqui no som da Mais Ouvida. Paulo Pires e Colo de Menina. Tá o som da sua Cambucá FM. Intervalo, na volta tem muito mais.
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6: 9:32.
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1: Olha, já são 9 horas e 39 minutos nessa manhã de quarta-feira. Que coisa boa, né? E aí, de bem com a vida? Tá gostando da programação, meu filho? Já é quarta-feira já, viu? A turma falando do feriadão, o feriadão passou já, viu? É, vamos focar, né? Já é quarta-feira já. 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Deixa eu mandar um abraço também aqui para Galdino Santos, lá no Sítio Serrinha. Abraço também aqui do nosso amigo Gilson, saudoso Bill do Gelo, lá na Gamileira. Né? Obrigado pelo carinho. Meu amigo Cleiton, bem ligadinho com a gente. Em Santa Cruz do Capibaribe. Esse abraço pra essa turma boa. E meu amigo Gilmar, acompanhando também a gente aqui pelo nosso site, né? Um abraço aí pra essa turma boa.
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1: Olha, lembrando daqui a pouquinho o Padre Reginaldo Manzotti, a partir das 10 da manhã.

0: Priscila Senna maravilhosa.
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1: Olha, 9:55. 9:55 na Cambucá. Que coisa boa, né? Ó.
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1: Xaropinho, vamos preparar aqui pra gente ir embora no intervalo. Vamos embora. Na sequência tem o Padre Reginaldo Manzotti com o programa Experiência de Deus. A gente volta às 11 da manhã, logo depois do Padre Reginaldo, hein? Aguardamos vocês aqui, tá bom? Então continua na programação. Logo depois do intervalo tá chegando o Padre Reginaldo Manzotti. Uma ótima quarta-feira pra todos. A gente se encontra já já.

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0: Louvado seja nosso Senhor Jesus Cristo, para sempre seja louvado, queridos filhos e filhas. É quarta-feira, é quarta mariana, e nós clamamos Nossa Senhora do Carmo, madrinha da obra evangelizar é preciso, rogai por nós. Nossa Senhora, mãe do Santo Escapulário, madrinha da obra evangelizar é preciso, intercedei por nós. Queridos filhos e filhas, é quarta mariana e coloquemos tudo sob a intercessão de Maria. Nós estamos no sexto dia da novena da exaltação da Santa Cruz. Na tua cruz eu coloco a minha cruz. Qual é a cruz que você quer colocar na cruz redentora de nosso Senhor Jesus Cristo? Filhos e filhas, quero saudar a todos a partir da Rádio Evangelizar, de onde tudo começa. As rádios irmãs, cujos nomes cito neste momento.
1: Como era tão sublime amar.
0: Saúdo a você pela TV Evangelizar, sinal digital em todo o país, em várias cidades, canal aberto, pelo YouTube, Padre Manzotti Oficial, onde fizemos há pouco a quaresma de São Miguel. Você o fez? Vamos levar adiante. Pelo aplicativo da Associação Evangelizar é preciso, em todas as plataformas digitais. Querido povo de Deus, Maria, minha mãe, Maria, sob a intercessão de Nossa Senhora, sabendo que ela reza por nós, intercessora, e reza conosco, como serva de Deus, em nome do Pai, do Filho e do Espírito Santo. Amém. Naquele tempo, Jesus, levantando os olhos para os seus discípulos, disse: bem-aventurados os pobres, porque vosso é o reino de Deus. Bem-aventurados vós que agora tendes fome, porque sereis saciados. Bem-aventurados vós que agora chorais, porque haveis de rir. Bem-aventurados sereis quando os homens vos odiarem, vos insultarem, vos expulsarem, amaldiçoarem o vosso nome por causa do Filho do Homem. Alegrai-vos nesse dia e exultai, porque será grande a vossa recompensa no céu. Porque era assim que os antepassados deles tratavam os profetas. Mas ai de vós, ricos, porque já tendes a vossa consolação. Ai de vós, que agora tendes fartura, porque passareis fome. Ai de vós, que agora rides, porque tereis luto e lágrimas. Ai de vós quando todos vos elogiam. Era assim que os antepassados deles tratavam os profetas. Hoje, as bem-aventuranças, segundo o evangelista Lucas, difere de Mateus. Mateus são 8 bem-aventuranças. Lucas, de uma forma muito peculiar, particular, apresenta 4 bem-aventuranças e 4 ais. 4 aspectos que somos chamados a viver e 4 formas erráticas de se viver, não cristãs. Por isso, vamos retomar um e outro. Ele começa dizendo: bem-aventurados os pobres, porque o vosso é o reino de Deus. E diz: ai de vós, ricos, porque tendes consolação. Bem-aventurados vós que agora tendes fome, porque sereis saciados. Ai de vós que agora tendes fartura, porque passareis fome. Terceiro, bem-aventurados os que agora chorais, porque havereis de rir. Em contrapartida, ai de vós que agora rides, porque tereis luto e lágrimas. Quarto, bem-aventurados sereis quando os homens vos odiarem e vos expulsarem, vos amaldiçoarem em meu nome por causa do Filho do Homem. Ai de vós, quando todos vos elogiam. Senhor, dai-nos consciência de como vivemos. Dai-nos, Senhor, consciência de sermos solidários, justos, caridosos, que se temos, partilhemos. Nossa Senhora, hoje é quarta-feira, ajudai-nos.
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0: Que não vivamos presos ou reféns de nossa fartura, confortados no nosso ter, enquanto outros passam fome. Nossa Senhora, nos ajude a sermos solidários com aqueles que choram. Presença, atitude de conforto, consolo e promoção humana. Nossa Senhora, serva fiel de Deus, ajude-nos a sermos pessoas que, sem receio, vivamos o nosso discipulado, mesmo que isso nos leve a críticas, e não procuremos os elogios. É assim que Lucas nos apresenta como podemos ser santos e como podemos nos perder. De forma muito concreta, prática e objetiva. Então vamos pedir a Nossa Senhora, a serva de Deus, a discípula amada, que nos ajude a viver este Evangelho. É claro, vamos também colocar as nossas súplicas e pedidos à Virgem Maria. Quais são elas? Falando da exaltação da Santa Cruz, nós lembramos que Maria acompanhou Jesus todos os momentos da vida, do nascimento à cruz, e estava de pé junto à cruz de Jesus.

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0: obrigado às milhares de rádios parceiras, rádios irmãs, que estão transmitindo experiência de Deus. Você não imagina o quanto bem faz às pessoas. Então eu vou falar duas coisas. Primeiro, ligue na sua rádio e diga obrigado por transmitir o programa. Isso mesmo, ligue na sua rádio e diga obrigado por vocês transmitirem o programa Experiência de Deus. Também quero lembrar que nós estamos com uma ação, um lugar no seu coração. E foi a partir de 2 Coríntios capítulo 7, versículo 2. Dai-nos um lugar em vossos corações. E eu quero dizer para você, você tem um lugar em nosso coração. Por isso, direcione o seu celular no QR Code e é para pedir oração. Isso mesmo, direcione o seu celular na câmera, no QR Code que está na tela. E você pode pedir orações. Também quero lembrar que você pode fazê-lo para as missas, adorações, terços, intercessões, através do 0800 460 0800 460 6060 ou 041-3221-6060. Vou repetir. Você tem um lugar em nosso coração. O nosso coração está sempre aberto. Direcione a sua câmera e peça oração. Nós iremos colocar no altar do Senhor. Você também pode ligar 0800-410-6060. Ou pelo WhatsApp, 41-3221-6060. Confie sua intenção à obra evangelizar, é preciso. Aqui, você tem um lugar em nosso coração. Queremos rezar com você e por você. Emerson, que a paz de Jesus esteja com você.
1: Bom dia, Paulo. Sua bênção.
0: Deus abençoe. De onde você fala, Emerson?
1: São Paulo, capital.
0: Seja bem-vindo, filho. Como que você me acompanha ali em São Paulo, capital?
1: Eu acompanho pela TV Evangelizar, né? Às vezes pela Rádio Mix, Barroso Mix, e pela 9 de julho.
0: Tá certo. Então, pela Parabólica Digital, o aplicativo Mix e 9 de julho. Diga, Emerson.
1: Eu queria agradecer, eu queria fazer um agradecimento, né? E fazer um pedido de oração também, padre.
0: Então vamos começar louvando a Deus, Emerson.
1: Vamos.
0: Conte o seu testemunho.
1: Eu, há 3 anos, meu irmão não falava comigo.
0: Certo.
1: Por causa de um comentário maldoso de uma pessoa que eu me relacionei.
0: Certo.
1: Ela defamou a filha dele, né?
0: Sim.
1: Me falou que eu tinha falado coisas dela, né?
0: Certo.
1: Ele ficou 3 anos sem falar comigo. Eu rezava, pedia para Jesus da Santa Chaga restaurasse a minha família, né?
0: Com certeza.
1: Porque era Natal, era tudo. Era, diariamente a gente afastado deles, né?
0: Certo.
1: E chegou na véspera do Dia dos Pais desse ano. Ele estava na casa dos meus pais aqui, eu tinha ido no médico. Na hora que eu cheguei, ele me abraçou.
0: Oh, meu Deus, que bom.
1: E voltamos a falar.
0: Oh, filho.
1: Ele pediu para não comentar nada, não falar nada.
0: Claro.
1: Né? E, sobre o que tinha acontecido. Me abraçou e voltando lá, falar. E reuniu toda a família.
0: Ô, filho, então, que graça e bênção. Houve o perdão e, de fato, há certas coisas que não devem ser mais tocadas. Deixa no passado e o perdão cura. O importante e que a sua família está reunida de novo. Então diga, obrigado Jesus das Santas Chagas.
1: Obrigado Jesus das Santas Chagas.
0: Pela restauração da paz na minha família.
1: Pela restauração da paz na minha família.
0: Graça recebida.
1: Graça testemunhada, toca o sino, sacristão.
0: Amém, isso mesmo. E Emerson, você disse que ia pedir oração para quem?
1: É, para mim, para a família da Alessio, para a família Monteiro Martins e a família Roque.
0: Tá bom.
1: E eu queria pedir uma oração, se eu pudesse rezar comigo, eu perdi uma boa parte da minha visão, né? Por causa da diabetes, glaucoma e... Operei de glaucoma e catarata. Depois que operei a catarata, eu só enxergo numa vista,
0: entendi,
1: né? E essa vista tá muito ruim.
0: E é difícil, eu sei disso.
1: E a gente é acostumado, no dia a dia, correndo para cima e para baixo, de repente você se sente inútil, né?
0: É.
1: E eu tô com um problema também no pé, no dedo do pé, que tá com o risco de ter que amputar o dedinho do pé, o dedo do pé, né? E queria pedir que Jesus das Santas Chagas derramasse uma gota dessa Santa Chagas na minha vida, na minha saúde.
0: Tá bom. O seu problema mais grave é a diabetes, não é?
1: É.
0: E você tá fazendo tratamento, filho?
1: Tô, padre.
0: Tá levando a sério a dieta?
1: Tô levando a sério, eu faço acompanhamento, né?
0: Certo.
1: E do referente ao problema do dedo, que do pé que eu tivesse machucado, inclusive amanhã eu tenho um médico, né?
0: Tá bom. Então vamos rezar agora, filho. Vamos pedir a Deus, reze comigo, Senhor Jesus.
1: Senhor Jesus.
0: Pelas tuas santas chagas.
1: Pelas tuas santas chagas.
0: Dolorosas e gloriosas.
1: Dolorosas e gloriosas.
0: Ajudai-me, Senhor.
1: Ajudai-me, Senhor.
0: Que a minha diabetes.
1: Que a minha diabetes.
0: Seja curada.
1: Seja curada.
0: No mínimo controlada.
1: No mínimo controlada.
0: Eu te peço, Jesus.
1: Eu te peço, Jesus.
0: Que o tratamento médico.
1: Que o tratamento médico.
0: Surta efeitos.
1: Surta efeitos.
0: Senhor.
1: Senhor.
0: Sois um Deus do impossível.
1: Sois um Deus do impossível.
0: E eu creio em milagres.
1: Eu creio em milagres.
0: Eu creio no teu poder.
1: Eu creio no teu poder.
0: E na tua misericórdia.
1: E na tua misericórdia.
0: Derrame, Jesus.
1: Derrame, Jesus.
0: Uma gota.
1: Uma gota.
0: Do teu preciosíssimo sangue sobre mim.
1: Do teu preciosíssimo sangue sobre mim.
0: Que a circulação no meu dedo.
1: Que a circulação no meu dedo.
0: Volte a acontecer.
1: Volte a acontecer.
0: Diminua minha diabetes, Jesus.
1: Diminua minha diabetes,
0: Jesus. Continue em oração, Senhor Jesus, eu te peço. Não só pelo Emerson, mas por todas as pessoas que sofrem com diabetes e outros males. Este mal que vai tirando a visão, Senhor, restitua por intercessão de Santa Luzia esta visão, amado Deus e Senhor, e controle essa diabetes, Senhor Jesus. Nós te pedimos, ó médico dos médicos, manifesta o teu imenso poder e tua infinita misericórdia. Isso nós te pedimos pelo Pai, no Espírito Santo. Diga amém.
1: Amém.
0: Que Deus abençoe, Emerson, e que a consulta amanhã possa ser inspirada e iluminada pelo Divino Espírito Santo. Eu vou para o intervalo e volto já. Volte comigo e voltamos com a leitura orante.
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queridos irmãos e irmãs, mês da Bíblia, mês das Santas Chagas de Jesus e contagem regressiva para a festa das Santas Chagas, dia 21, dia 27. Mas isso eu falo depois, só faço lembrar. Eu falei com Emerson de São Paulo, acompanha pelo aplicativo Parabólica Digital, também pela Barroso Mix e também pela 9 de julho. Minha saudação ao cardeal arcebispo Dom Odilo Pedro Scherer. Filhos queridos, hoje nós tivemos a quaresma de São Miguel Arcanjo. E Deus colocou no meu coração a necessidade de rezar nesta batalha espiritual pelos filhos que se afastaram de Deus. Você percebe que seus filhos, eu diria filhos, netos, se afastaram de Deus, se afastaram da fé, se afastaram da igreja? Convido você, se já fez, louvado seja Deus. Se não, depois da experiência de Deus, imediatamente, vai lá e faça hoje a oração de São Miguel Arcanjo, pelo seu filho, pelo seu neto, que se afastou de Deus. É um material exclusivo no YouTube Padre Manzotti. Rezemos, gente. Se teu filho se afastou de Deus, Arcanjo Miguel, intervenha, traga de volta esta pessoa para a religião, traga esta pessoa de volta para a igreja, traga esta pessoa de volta para Deus. É a batalha espiritual na quaresma de São Miguel.

Estamos terminando. Esta semana terminamos a carta aos Coríntios. O que vem depois, padre? Conto depois. Paulo diz assim, versículo 11. Eu estou agindo como um louco, mas foram vocês que me obrigaram a isso. Por quê? Porque vocês é que deviam falar bem de mim. Pois mesmo que eu não valha nada, não sou inferior de nenhum a esses tais superapóstolos de vocês. Versículo 12, atenção. As coisas que provam que de fato sou apóstolo foram feitas entre vocês com muita paciência. O que está dizendo Paulo? Aquilo que eu plantei foi com muita paciência. A evangelização é feita com paciência. A semente do verbo, da palavra, tem que ser lançado com muita paciência. Por quê? Porque o próprio Senhor Jesus Cristo disse: é como uma semente plantada que vai germinar e não adianta o dono da terra toda hora ficar olhando a semente, vai demorar dias. A natureza segue seu fluxo. Portanto, é com paciência que se cresce na vida da santidade. É com paciência que se prova a fé. É isso que está como ponto central. E Paulo continua: foram sinais, maravilhas e milagres o que aconteceu na vida de vocês. Sinais, maravilhas, milagres. Ele diz, versículo 15: vou ficar contente em gastar tudo que tenho e até a mim mesmo para ajudá-los. Neste propósito de crescimento, de maturidade, Paulo diz: vou ficar contente de gastar tudo que tenho e até a mim mesmo para ajudá-los. Gastar a mim mesmo. Veja como ele é desinteressado. E aqui vale para todos nós, para todos nós que estamos nesta missão. Eu falava para os pais nesta quaresma de São Miguel, que hoje coloquei, meu coração pediu rezar pelos filhos que abandonaram a fé, os netos, gastar a si mesmo, mas não desistir. Mas eu já fiz tudo, padre. Não, ter paciência, tenha paciência. Gaste a si mesmo como uma vela se consome iluminando. Estou eu usando uma metáfora. Essa metáfora não está no texto. Uma vela se consome iluminando. Que possamos nos consumir por Cristo. Que possamos nos consumir em Cristo. Nos consumir para Cristo. Você tem claro isso na sua vida? Se consumir em favor de Cristo. Sem querer retorno. Sem querer resultados imediatos. Então não abandone a sua pastoral. Não abandone a sua família. Não abandone querer ver todos no céu. Versículo 20. Tenho medo, continua Paulo, de que quando chegar aí, fala de Corinto, eu os encontro diferentes que eu gostaria que fossem, e que vocês me achem diferente do que gostariam que eu fosse. Segundo, tenho medo também de encontrar brigas, ciúmes, ódio,
egoísta.

0: egoísmo, insulto, falatório, orgulho e desordem. Tenho medo de que na vossa comunidade, tenho medo de encontrá-los imersos em brigas. Como Paulo viria hoje à nossa igreja? Como Paulo viria hoje às nossas comunidades, às nossas pastorais? Como Paulo encontraria hoje a nossa vida de cristão? Não viria brigas? Ciumeiras? Como é feio a ciumeira? Ódio num coração de um cristão? Egoísmo, insultos, falatórios, orgulho, desordem. Eu vou para o intervalo e eu volto ainda para o versículo 21, quando Paulo fala dos receios do que pode existir no seio de uma comunidade cristã. Eu vou para o intervalo e volto já. Volte comigo, lembrando que nós estamos na leitura orante. Agora, tem reprise às 10 da noite, fica no YouTube. E no final da tarde, é feito um recorte colocado como leitura orante. Você perdeu de sábado? Perdão, de ontem. Ontem foi feriado aqui, me dá a impressão de sábado. Perdeu de ontem? Está lá no YouTube, Padre Manzotti. Eu volto já.
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0: continuando a leitura orante, depois de ter falado, tenho medo de encontrar entre vocês, e aqui, em todas as instâncias, eu diria no Brasil, é o que estamos vivendo, na igreja, que Deus nos livre, na família, que o Deus rechace, o Miguel Arcanjo rechace, brigas, ciumeiras, ódio, egoísmo, insulto, falatório, fofoca, gente, orgulho e desordem. Ele diz, receio, eu vou por conta própria dizer, tenho medo de ter que chorar muito por vocês. Por quê? Porque Paulo choraria. Jesus chorou olhando para Jerusalém, Jerusalém, que rejeitas o próprio Messias. Paulo choraria, ele diz, por vocês continuarem a cometer os mesmos pecados que cometiam no passado. Não se arrependeram da sua imoralidade sexual. Perceba, meus irmãos, seguir Jesus Cristo tem que ter renúncia, conversão, conversão, busca da santidade. Cada um no seu estado de vida, eu como padre, você como casado, solteiro, viúvo, viúva, separado. Imoralidade sexual, nem das relações sexuais proibidas, não se converteram, nem de outras coisas indecentes que faziam. Chorarei, porque vocês não mudaram de vida. Continuam a cometer os mesmos pecados do passado. Imoralidade sexual, relações sexuais proibidas. E termina aqui o texto, outras coisas indecentes que faziam. Esta foi a leitura orante de hoje, muito forte, questionadora, um apelo de conversão. 2 Coríntios, capítulo 12, versículo 11 a 21. Reflita, pense, reze. Filhos queridos, é com grande alegria que quero anunciar que nós teremos Pentecostes o ano que vem, todos os anos eu celebro, e acontecerá em dois lugares, em dois momentos distintos. A primeira parte será em Assis, terra de São Francisco, Santa Clara, São Carlos Acutis. E a segunda parte acontecerá em Roma, com o próprio Papa Leão XIV. Anote o telefone. Ligue 419-8753-3300, 419-8753-3300, peregrinações@evangelizarepreciso.com.br. Mas a peregrinação será em lugares que nunca fizemos ainda, um roteiro inusitado. Nós começaremos em Palermo, onde faremos a visita à Catedral de Palermo, Santa Rosália, a Catedral de Santa Maria Nuova. Iremos a Selafu, no sul da Itália, Sicília, na missa dominical na Catedral Normanda, grandioso, Pantocrato, Siracusa. Ah, que feliz foi colocar Siracusa, porque eu tenho uma promessa a cumprir, lá na terra de Santa Luzia, protetora dos olhos, lá ela foi martirizada em Siracusa, e tem a Basílica de Santa Luzia. Vamos a Taormina, uma joia incrustada na montanha. Nós iremos à costa de Tirreno, Messinas. Iremos a Pompeia, Nossa Senhora de Pompeia, o Monte Vesúvio. Iremos, pasmem, e você tem certeza que vai gostar, na Costa Amalfitana, Patrimônio Mundial da Unesco, em Amalfi, na Catedral de Santo André, o Apóstolo. Na Ilha de Capri, nós iremos na Igreja de Santo Estevão, em Anacapri, em São Miguel Arcanjo. Em Nápoles, iremos visitar o tesouro de São Januário, aquele cujo sangue liquidifica até os dias de hoje. Então chegamos em Assis, no Congresso de Pentecostes, 60 anos da Renovação Carismática Católica. Me permita ser o seu guia espiritual. Iremos celebrar São Francisco de Assis, Santa Clara. Iremos visitar o corpo de São Carlo Acutis e rezar. Depois, iremos ao Vaticano, nas Basílicas Papais. E está previsto um encontro com o próprio Papa Leão XIV na Sala Paulo VI, dos 60 anos da Renovação Carismática. Vamos juntos comigo. 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Ana Maria, que a paz de Jesus esteja com você, Ana Maria. Ana Maria.
1: Boa bênção, padre.
0: Bom dia. Deus abençoe, querida. De onde você fala?
1: De Senador Canedo, Goiás.
0: Meu abraço ao Senador Canedo, Goiás.
1: Como? Isso, Senador Canedo.
0: Senador Canedo. Como é que você me acompanha ali, querida?
1: Eu acompanho pelo YouTube.
0: Tá certo. O que você quer partilhar, filha?
1: Padre, eu comecei a assistir o Senhor no texto de São José e fui gostando cada dia mais, cada dia mais, e foi me dando uma alegria tão grande no meu coração.
0: Que bom.
1: E aí meu esposo estava desempregado e muita tribulação na nossa vida. E eu pedi, fui pegando as novenas, fui pedindo por um emprego para ele, pedindo. Graças a Deus ele conseguiu um emprego, não é de carteira assinada, mas ele conseguiu, estava trabalhando.
0: Louvado seja Deus.
1: E o outro testemunho é que ele também está me levando em banho-maria já tem 18 anos, sem querer casar, dizendo que na hora certa vai dar certo, na hora certa vai dar certo, e eu pedindo, meu Deus, ajuda esse homem desse coração para nós casar, e eu falava para ele, o padre Mancote falou que quem vive junto está vivendo em pecado. Nós já temos um filho de 18 anos. Nós estamos passando o quê com nossos filhos?
0: Isso.
1: De 18, um de 14.
0: Eita.
1: O que nós vamos ensinar para esses meninos? Nós vamos ensinar coisa errada, coisa feia, porque nós estamos vivendo em pecado.
0: Certíssimo.
1: Aí, lá na hora certa, nós vamos casar. Na hora certa, é aquela que Deus está botando no meu coração. Eu quero casar e pronto. Já vamos fazer o curso de noiva agora para o final de semana. E no mês de junho do ano que vem, ela vai casar.
0: Louvado seja, toca a corneta, sacristão. Que coisa linda, filha. Água mole em pedra dura. Água mole em pedra dura.
1: Tanto como dura.
0: É verdade. Mas primeiro diga comigo, pelo emprego do seu marido, a São José rogou?
1: A São José rogou.
0: São José,
1: providenciou.
0: Amém. E fico feliz pelo seu casamento, filha. Que bom que vai fazer o curso
1: vamos
0: de noivos.
1: Vamos fazer o curso agora, esse final de semana, sexta, vamos fazer o curso, se Deus quiser.
0: Tá bom.
1: E estamos programando para julho do ano que vem, eu vou fazer 40 anos, nesses 40 anos eu vou fazer casamento.
0: Louvado seja Deus. Podia ser antes, mas tá bom, já tá bom que seja em julho.
1: Eu queria que fosse antes, mas...
0: Tá bom, não tem problema. O importante é que está no caminho para endireitar de vez e colocar o trem no trilho. Quer deixar alguém em oração, filha?
1: Eu quero deixar minha mãe, minha mãe perdeu meu irmão agora, essa madrugada.
0: Meus sentimentos. Seu irmão veio a óbito, meus sentimentos. Como é que é o nome dele?
1: Nilvomar Rodrigues.
0: Eu não ouvi, querida.
1: É Nilzomar Rodrigues.
0: Vou rezar a missa do meio-dia na intenção dele. Nilzomar Rodrigues. Como é que é o nome da mãezinha?
1: É Maria Helena Rodrigues. E ela está num choro, padre. Eu estou tão
0: longe
1: dela também.
0: Tá bom.
1: Eu estou tão triste porque não tem nenhum dos meus parentes por perto.
0: Filha, muita força para você, muita força, muita... Que Jesus, sinta Jesus do teu lado, porque Ele está em Nossa Senhora também. Eu tenho que ir para o intervalo, eu volto já, volte comigo.
2: Quem está construindo vai reformar.

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Eu falava com a Ana Maria, de Senador Canedo, Goiás, que perdeu o irmão na madrugada. Ana Maria, meus sentimentos, e vou rezar a missa do meio-dia. Convido Curitiba, região metropolitana, venham para o santuário. Amanhã, quinta-feira, eu rezo em horário alternativo. Amanhã às 16h e amanhã às 17h30. Mas hoje rezarei na intenção do seu irmão e minha solidariedade à sua mãe Maria Helena. Lá de Senador Canedo, Dom João Justino Medeiros da Silva, Arquidiocese de Goiânia. Hoje faz aniversário a Rádio Irmã, Sociedade Top FM de Espigão do Oeste, e também Vale FM de São João do Ivaí, Paraná. Quero lembrar a você, assim que terminar o programa, quem não fez a Quaresma de São Miguel, vai no YouTube Padre Manzotti. E hoje, Padre, eu não fiz, eu quebrei, teve feriado e foi difícil. Não importa, faça hoje. Nós estamos pedindo a São Miguel que traga de volta os filhos, os netos que se apartaram da igreja, que se apartaram da religião. Isso, logo depois do programa.

0: Grana. Quero lembrar que neste sábado, dia 12, eu estarei às 18 horas no DNJ, no Dia Nacional da Juventude. Às 18 horas, a missa é presidida por Dom José Antônio Peruzzo e eu estarei animando a Santa Missa. Às 18 horas, no Colégio Arquidiocesano de Curitiba. Juntos no DNJ da Arquidiocese de Curitiba. E, gente, é com grande alegria que anuncio, faltam 12 dias, contagem regressiva, para o nosso momento, o maior evento católico do Brasil. Oh, meu Deus, que confusão que eu fiz agora. Ia falar do Evangelizar é Preciso Fortaleza. Programa ao vivo é assim, gente, desculpe, é empolgação. O Evangelizar é Preciso é dia 31 de outubro. Mais 12 dias para a festa de Jesus das Santas Chagas. Venha celebrar conosco, venha. Faça sua caravana, reserve hotel, compre sua passagem. Você pode escolher segunda, terça, quarta, quinta, sexta, sábado, domingo. Chama atenção. Segunda-feira é abertura ao meio-dia. Quarta-feira, dia de São Pio de Pietrelcina. Quinta-feira começa o trido. Sexta-feira tem o show à noite, que sempre faço. No sábado, nós teremos aquela procissão, que é uma procissão de muita cura, de muita graça, porque nós contemplamos as chagas dolorosas de Jesus na Via Sacra, encenada pelas ruas de Curitiba. E quantos testemunhos são dados. Inclusive, se você recebeu uma graça nas Santas Chagas, mande agora para mim que eu vou soltar até a festa das Santas Chagas, 41-3221-6060. Grave um áudio para mim, grave um áudio para mim. E se você vem para a festa e quer dar um testemunho, seja de segunda a domingo, entre em contato com a nossa equipe. Eu abro o microfone para você dar um testemunho na igreja. E no sábado à noite, então, vem a Curitiba, região metropolitana, com as velas dia 26, dia 27, o dia todo das Santas Chagas. Gente, um ano você vem pedir, o outro ano você vem para agradecer. A festa das Santas Chagas está por acontecer. E agora, juntos, a novena da exaltação da Santa Cruz. E cadê o teu jornal do Evangelizador, feito com muito carinho? Eu me valho dele para a novena, Exaltação da Santa Cruz, sexto dia.
1: Vitória, tu
0: pelo sinal da Santa Cruz, livra-nos Deus nosso Senhor de nossos inimigos. Senhor Jesus, pelas tuas chagas fomos curados, por tua cruz fomos libertados. Jesus, que em seu próprio corpo levou nossos pecados ao madeiro, a fim de que morrêssemos para os pecados e vivêssemos para a justiça, por tuas chagas fomos curados. Ó Jesus, em cujos ombros foram abertas feridas por causa do peso da cruz, feridas causadas pelo madeiro e pelos nossos pecados, se a cruz pesar, seja nosso cirineu. Se a cruz pesar e eu cair, ajude-me a levantar. Que a tua cruz seja a minha salvação. Ó Santa Cruz bendita, onde a humanidade foi redimida e o Filho do Homem teve suas mãos transpassadas, seu peito aberto, de onde jorrou água e sangue. Ó Santa Cruz, instrumento de morte e de castigo, mas que pelo sangue redentor tornou-se sinal de nossa salvação. Jesus, na tua cruz eu coloco a minha cruz. Qual é a tua cruz? Eu coloquei três intenções lá. Está lá na cruz de Jesus, junto com as flores. Uma é a terra prometida e você sabe, me ajude a rezar para que comecemos as obras. E duas intenções particulares. Quais são as suas? Na tua cruz eu coloco a minha cruz. Salve a cruz, doce esperança, concede aos réus remissão, dai-nos o fruto da graça que floresceu na paixão. Jesus, dai-nos a graça de viver os frutos da tua redenção. O Senhor esteja convosco, Ele está no meio de nós. Abençoai, Senhor, a água. a roupa dos enfermos, os remédios. Hoje, os diabéticos que possam ter regularizado este problema, esta doença, que os remédios surtam efeito, cicatrize, Senhor, as feridas, restitua a visão por intercessão de Santa Luzia, volte a circulação, abençoai, Senhor, e santificai, Pai, Filho e Espírito Santo, amém. E agora, quem não fez, faça a quaresma de São Miguel pelos filhos e netos. Eu me despeço com o templo vivo. Evangelizar é preciso.

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1: 11 horas.
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0: Olha, estamos de volta aqui no som da sua Cambucá FM. Cláudio Silva, que coisa boa, né? Manhã gostosa.
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0: Essa é a melhor programação do seu rádio, né? Que coisa boa, ó. 11 horas e 4 minutos para você que tá ligadinho com a gente, ó, aqui no Som da Mais Ouvida. Lembrando que o Padre Reginaldo Manzotti volta amanhã, não é isso? A partir das 10 da manhã aqui na nossa programação.
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0: A partir de agora, muita música boa até o meio-dia, isso mesmo, até o meio-dia. O show da Cambucá, muita música boa, hein? 11 horas e 4 minutos. Aí, ó, o Conde Sobrega. Já a segunda parte do show da Cambucá.

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Obrigado. 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

0: 11:31.
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1: Olha só o som da sua Cambucá. Graças a Deus. Nessa manhã de quarta-feira, que coisa boa. 11 horas, mais 40 minutos, 11h40. Olha, lembrando, daqui a pouquinho tem ele, J. Lima, a partir das 12h30. J. Lima agora, com as principais notícias de toda a nossa região, tá bom? Logo depois do Guia Eleitoral, né? O Guia Eleitoral começa ao meio-dia, logo depois do show da Cambucá aqui com o Claudio, tá bom? 11 horas mais 40 minutos, 11h40, pra você que tá no centro da cidade, obrigado pelo carinho, né?
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1: Essa turma boa que tá nos fabricos. Ligadinho com a gente aqui no som da Cambucá FM. Chegando o Bendito de

0: E linda canção, essa é a nossa última. Fechando o show da Cambucá. O rei Roberto Carlos. O portão, é. Ó, tamo indo embora, tamo pegando o bico, desejando a você um ótimo começo de tarde. Um ótimo começo de tarde de quarta-feira. A gente se encontra amanhã. A partir das 5 da manhã, despertando você aqui na Cambucá. E é claro, depois do programa Rota da Notícia, às 8h30 da manhã, com mais um show da Cambucá. Uma ótima quarta-feira a todos. A gente se encontra amanhã. Jaropião tá indo embora. O que é bom dura pouco, né?
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0: É, amanhã, quinta-feira, estamos de volta no mesmo horário, viu? É, vem aí o guia eleitoral.
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0: Horário reservado aos partidos políticos. Horário é obrigatório. E logo na sequência tem J. Lima agora. Com as principais notícias de toda a nossa região nesse comecinho de tarde. E é claro, depois de J. Lima tem Luanzinho com o Vale Mix aqui na Cambucá. Também temos o Sombrega e Antônio Carlos com o Luar do Sertão. Então, na tarde da Cambucá FM e Vale FM juntinho com você. Tá certo? Vamos embora! Ótimo começo de tarde, a gente se encontra.

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4: Hora certa.
5: Meio-dia e 26 minutos.
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1: Quarta-feira, 9 de setembro de 2026. No programa de hoje você vai acompanhar. Homem acusado de homicídio em São Bento do Una é preso pela Romute em Santa Cruz do Capibaribe. Elemento morre em confronto com a polícia militar após realizar vários

0: Região, não tem para ninguém. 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Muita bronca! Que tarde quente é essa? Quarta-feira quente aqui em Santa Cruz do Capibaribe. Um mormaço muito grande. No pingo do meio-dia, a informação na hora do almoço. Atenção, preste bem atenção nessa história. Uma motocicleta foi roubada em Santa Cruz do Capibaribe e foi localizada no município de Soledade, na Paraíba. Ela foi devolvida ao proprietário, que recebeu também a documentação necessária para regularizar o veículo, fazer a restituição. Segundo informações do dono da moto, ao seguir para a delegacia de Santa Cruz, a motocicleta parou de funcionar. Então, dois amigos dele tentaram ajudar, mas os três acabaram caindo durante a tentativa de empurrar a moto. Nessa queda, uma equipe da Guarda Civil Municipal que passou pelo local no momento realizou a abordagem e, após verificar a documentação apresentada pelo proprietário da moto, conduziu a motocicleta e o dono até a delegacia. Para você entender a ocorrência, o repórter Paulo Viana vai trazer mais detalhes. Põe no ar.
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2: A situação está sendo apresentada pelo efetivo da Guarda Civil Municipal, a equipe da ROMU, aqui de Santa Cruz do Capibaribe. GCM Bezerra, situação esta, onde a moto está adulterada?
3: Exatamente. A gente fez a abordagem a um veículo, certo? A motocicleta XRE300, sem placa, certo? E ao consultar a moto, foi constatado a restrição de roubo e furto. O condutor da motocicleta é o real proprietário dessa motocicleta, certo? A gente trouxe aqui para a delegacia justamente para ser tomadas as medidas administrativas, certo? O mesmo informa que a motocicleta foi recuperada na cidade de Soledade, na Paraíba, e que foi liberada lá, porém ele teria que fazer todo o procedimento aqui em Pernambuco, certo? O mesmo informa que no momento da abordagem estava vindo até a delegacia justamente para serem feitas essas questões administrativas. E como a moto estava constando essa restrição, a gente conduziu aqui para a delegacia para auxiliar aí o cidadão nesse procedimento administrativo.
2: Ao chegar à delegacia foi detectado que pelo menos dois números do chassi foi adulterado.
3: Isso, exatamente, né? A motocicleta está com a restrição de roubo e furto e também foi constatado que o seu chassi está mexido, né? Foi adulterado, onde justamente ele vai ter que ser feito todo um procedimento aqui administrativo para conseguir aí retirar essa sua motocicleta.
2: A guarda sempre atenta, qualquer atitude suspeita, está abordando, tirando indivíduo de circulação, recuperando bens, apresentando na delegacia, ficando à disposição da autoridade policial.
3: Exatamente, né? A gente hoje está auxiliando um cidadão, né? Onde a moto é dele, certo? E infelizmente está com essa restrição aí, precisando justamente resolver essas questões administrativas, e trouxemos aqui para a delegacia justamente para dar esse apoio.
2: Além de GCM Bezerra, quem mais da ocorrência?
3: Bezerra, Dias e Derlan.
2: Parabéns, trabalho toda a guarnição. Obrigado a atenção do senhor para com a imprensa.
3: Nós que agradecemos aí o apoio da imprensa, agradecer aí a população de bem que tem nos ajudado com informações e dizer que podem contar com o nosso efetivo que estamos nas ruas.
2: Tá aí, GCM Bezerra, trazendo detalhes com relação a esta situação apresentada na Delegacia de Polícia Santa Cruz do Capibaribe durante a manhã desta terça-feira.
0: Ó, daqui a pouco aqui no programa, às 12h35, meio-dia e 35 minutos, informações de um homem que é suspeito de abusar dos próprios filhos. A mulher, revoltada, arrancou o pênis desse homem. Isso

0: aconteceu lá em Campina Grande, na Paraíba. Daqui a pouco os detalhes aqui no programa. A mulher, revoltada com tudo que estava acontecendo, ela arrancou o órgão genital do companheiro. O homem foi amarrado com correntes nas mãos, nos pés, levado para o Hospital de Traumas de Campina Grande e ontem recebeu alta médica, mas por pouco não perdeu a vida. De uma coisa é certa, ficou sem o órgão genital. Foi capado, literalmente, foi capado. Daqui a pouco as informações aqui no programa. 12 horas e 36 minutos, meio-dia e 36. No final da manhã de ontem, um homem acusado de um homicídio no município de São Bento do Una foi preso através de um mandado de prisão pela equipe da ROMUT, efetivo especializado da Guarda Civil Municipal, no bairro Dona Lica, em Santa Cruz do Capibaribe. Segundo informações da GCM, João Reis da Silva, popularmente conhecido por João de Miguelzinho, é acusado de matar uma pessoa conhecida por Bebeca. Bebeca foi assassinado a pauladas e pedradas no ano de 2015 na zona rural de São Bento do Una. Desde 2015 que o processo está rolando. O acusado já passou por várias cidades trabalhando, se mudando e atualmente estava trabalhando em um frigorífico lá no bairro Dona Lica. No momento da ação, que ele foi preso, ele estava trabalhando. A Guarda Civil Municipal foi cumprir o papel de agente de segurança pública. Cumpriu o mandado de prisão expedido pela justiça lá de São Bento do Una, comarca de São Bento do Una. Independentemente se ele estava trabalhando ou não, a guarda estava cumprindo seu papel. O mandado de prisão estava em aberto por um homicídio e a lei tem que ser cumprida. O repórter Beto Melo tem mais detalhes aqui agora. Põe no ar.
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2: É verdade, o mandado de prisão foi cumprido na manhã desta terça-feira, dia 8, por volta das 11 horas da manhã, em um estabelecimento comercial aqui em Santa Cruz do Capibaribe. O João Reis da Silva está sendo apresentado aqui na delegacia de Santa Cruz do Capibaribe, em desfavor dele, um mandado de prisão em aberto. Nesse exato momento, quem está apresentando é a Guarda Civil Municipal aqui de nossa cidade, GCM Leite. Traz mais detalhes, como é que chegaram até esta pessoa sendo apresentada aqui na delegacia. Seja bem-vindo ao Jota Lima agora.
3: Recebemos informação via nossa central de inteligência acerca do indivíduo que estava com o mandato sem aberto. E o núcleo de inteligência se deslocou ao local para tentar localizar o indivíduo, onde obteve êxito, né, em achar pelo menos o local de trabalho dele e nos acionou. Ao chegar no local, a gente desembarcou e entrou no estabelecimento comercial e localizou o seu João Reis, né? O mesmo não teve nenhuma reação assombrosa, já sabia do que se tratava, estava ciente. Ele praticou um homicídio em São Bento do Una e a prisão foi expedida pela comarca do lado de São Bento. Realizamos aqui a prisão, a detenção, e estamos entregando aqui na Depol para as medidas cabíveis.
2: O Leite, ele em nenhum momento passou para o efetivo quem seria a vítima, detalhes sobre esse crime de morte, apenas estava ciente do que tinha cometido, né?
3: Sim, não passou, né? Mas a gente nos autos tem o processo, a gente não teve acesso, mas o fato foi que o rapaz, segundo ele, isso é o histórico dele, o ameaçou de morte e então ele resolveu lá e tirou a vida do rapaz. Segundo ele, a pauladas e pedradas. Isso é o relato dele, a gente não teve acesso, como estou falando, aos autos, né? Para saber o que aconteceu realmente lá em São Bento do Una.
2: E conhecimento se aconteceu isso na sede do município ou em alguma área rural, ou só tem detalhe que tenha sido lá em São Bento do Una mesmo?
3: Ele falou que foi na zona rural, ele morava num sítio lá próximo e foi na zona rural.
2: Há quantos anos ele estava morando aqui em Santa Cruz?
3: Ele estava aqui desde 2000 e... Ele falou que foi para Garanhuns, passou 3 anos, 2016, 19, no caso 7 anos.
2: Estava com a família aqui em Santa Cruz, é conhecimento de vocês?
3: Sim, sim, a gente foi na residência do mesmo, informar, tem que ser informado da prisão. Ele está com uma senhora e tem um garoto, não sei se é filho dele, mas de certeza filho dela.
2: Sem destacarmos aqui o nome do estabelecimento comercial que vocês foram até ele, qual segmento ele trabalhava aqui?
3: Isso, ele abatia galinha, trabalhava no frigorífico, abatia galinhas. E no momento que ele chegou, ele estava justamente fazendo esse trabalho, trabalhando lá no frigorífico com um rapaz.
2: Esse mandado de prisão expedido recentemente, Leite, é de conhecimento também de vocês?
3: Não, não é de conhecimento não, mas creio eu que tinha sido recentemente, porque quando passa para o núcleo de inteligência, é porque é coisa nova que chegou, aí o pessoal vai passando.
2: Uma abordagem, um mandado de prisão cumprido, tranquilo. Até porque ele não esboçou nenhuma reação.
3: Tranquilo, sem uma reação, e foi informado a ele os direitos dele. E ele, sabendo do que se tratava, veio de boa para a delegacia. Foi necessário a gente fazer uma consulta até o hospital, onde usou a algema, mas foi tranquilo, sem ocorrência de resistência nenhuma.
2: Tá bom, o João Reis está sendo apresentado aqui na delegacia Santa Cruz de Caparibe, o efetivo apresentando o João Reis, e mais esse mandado de prisão cumprido por parte de vocês, da Guarda Civil Municipal aqui de Santa Cruz.
3: Possível. Nosso efetivo é o efetivo da Romute de hoje, Romute A, é composta por minha pessoa, Ailton, Vandenberg e Anderson. Efetivo completo hoje, à disposição da população.
2: E João de Miguelzinho é o autor de um crime de morte praticado através de pauladas contra a vítima Bedeca no ano de 2015 na zona rural daquele município. Beto Melo com informações para Vale FM e Jota Lima agora.
0: Ok, 12 horas e 42 minutos, meio-dia e 42 minutos. Daqui a pouco aqui no programa, informações de um homem que foi assassinado durante uma briga em um bar. Família Coelho, lá de Petrolina. Acredite se quiser. Família bastante conhecida em Petrolina. Uma briga em um bar acabou com um morto e o outro preso. Daqui a pouco as informações aqui no programa. Enquanto isso, na última segunda-feira, um elemento morreu em confronto com a Polícia Militar após uma sequência de assaltos no município de Caruaru. Olha a bronca aí! Segundo informações da polícia, Matheus Júlio Alves da Silva, de 20 anos de idade, e outro indivíduo roubaram 4 motos em um período de 1 hora, em locais diferentes do município de Caruaru. Pensa no seguinte: em um período de 1 hora, os elementos roubaram 4 motos, celulares, dinheiro, pintaram 7, desenharam 8, botaram boneco lá em Caruaru. Durante diligências, a Polícia Militar localizou os 2 elementos e, após acompanhamento tático, aconteceu uma troca de tiros. Um dos ladrões conseguiu fugir da polícia. Já Matheus foi baleado, depois levado para o HRA, Hospital Regional do Agreste, e não resistiu aos ferimentos. Uma arma de fogo foi apreendida. Na tela, a imagem da arma de fogo apreendida. Um revólver calibre 38. Munições deflagradas. Acredite se quiser. Elemento que estava botando o boneco. Alô, polícia! Alô, sociedade! Olha como funciona lá em Caruaru. Assaltante botando boneco, acaba caindo, tombando sem vida. Aí não tem jeito. CPF cancelado. Esse não vai roubar mais. O repórter Tiago Heimer, da página Linha Direta da Notícia, tem mais detalhes aqui agora. Põe no ar.
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4: Foi uma ação brilhosa de policiais da equipe do 1º Biesp, equipe Rocan, que conseguiram aí tirar um indivíduo de circulação. Infelizmente, o outro conseguiu fugir. Mas aí o indivíduo estava praticando vários roubos ali na região do Cidade Jardim, como também São João da Escócia e Salgado, aquela redondeza ali. Esses indivíduos estavam aterrorizando aquela região. E aí, de acordo com informações repassadas à equipe da Rocan, já na noite desta segunda-feira, já no finalzinho da noite, é de que esses indivíduos acabaram de cometer um assalto ali no bairro Cidade Jardim. Os policiais foram até o bairro. Quando chegaram lá, receberam informações que o indivíduo já teria praticado outro assalto em outra localidade. E aí eles foram ali em incursões, e nessa levada, esses indivíduos, eles conseguiram aí assaltar e tomar 4 motocicletas durante esses assaltos. E aí, durante essa fuga, os policiais se debateram com eles ali logo na Rua da Lata, no bairro São João da Escócia. E aí foi dada a voz de parada. Os indivíduos não pararam. Começou uma perseguição, um acompanhamento policial. Já nas proximidades ali da PE-95, já na saída da Rua da Lata, ali nas proximidades do bairro São João da Escócia, foi quando os indivíduos acabaram se desequilibrando da motocicleta e se embrenharam pelo mato. Foi nesse exato momento que a equipe da Rocan se aproximou, e aí começou aí um confronto policial. Os indivíduos que estavam dentro do matagal começaram a disparar de lá de dentro para fora. Já os policiais, de fora para dentro. Foi nesse exato momento que o Matheus Júlio Alves da Silva, de 20 anos de idade, acabou sendo atingido pelos disparos. Inclusive, o comparsa dele, que era tão amigo dele, deixou ele na mão, correu nos matos e deixou o comparsa lá. O policiamento foi lá até ele, pegou o revólver que estava de posse desse indivíduo, um revólver calibre 38, com 5 munições, sendo 3 deflagradas e 2 intactas, e o indivíduo foi levado até o Hospital Regional do Agreste. Mas logo quando deu entrada, de alguma forma, ele não resistiu e foi a óbito. Já o outro indivíduo, até o presente momento, não foi identificado. 4 motocicletas foram trazidas aqui para a delegacia de plantão de flagrantes. Já o indivíduo tomou a pior. Esse aí é o resultado. Para quem bate de frente com a polícia, o resultado não é outro. É esse aí. A matemática não tem outra, não. É essa. Entendeu? Não tem boquinha. O indivíduo tomou a pior. 4 motos recuperadas de cidadãos que já foram recuperadas e devolvidas. E aí, a Polícia Civil vai dar continuidade às investigações para tentar chegar até esse segundo indivíduo, que, repito, até o presente momento não foi identificado, tampouco chegado até ele o conhecimento da polícia onde esse indivíduo está.
0: Se sempre fosse assim, acabava essa roubalheira, esses assaltos, esses furtos de motos em toda a região. Se todo ladrão que roubasse, corresse da polícia, trocasse tiros e morresse, acabava 90% dos roubos em toda essa região. Ou eu tô errado? Agora 12 horas e 47 minutos, 12:47. Uma notícia muito triste. Na tarde do último domingo, uma adolescente morreu afogado na barragem da Ingazeira, no município de Venturosa. José Wesley Almeida dos Santos, de 15 anos de idade, estava tomando banho na referida barragem quando se afogou. A gente tem imagem da retirada do corpo. O corpo só foi encontrado na manhã da última segunda-feira, após buscas realizadas por mergulhadores do Corpo de Bombeiros. Olha a imagem para quem está assistindo o programa, uma imagem muito triste. O adolescente de 15 anos de idade sendo retirado de dentro da barragem pela equipe de mergulhadores do Corpo de Bombeiros. Ali a população consternada. Desde o domingo, o desespero. O jovem que morreu afogado e na segunda-feira o corpo encontrado dentro da barragem. Ali tem a família, ali tem os amigos, ali tem os moradores da localidade, todos tristes, enlutados com essa cena terrível. Um jovem de apenas 15 anos de idade, que teve a vida interrompida, vítima de afogamento. É uma tristeza muito grande. Tá aí o jovem. Possivelmente essa foto foi registrada no ano passado, na festa de independência do ano passado, porque esse ano ele já estava morto. Pois é, minha gente, após a retirada da água, o cadáver foi encaminhado para o IML em Caruaru e a Polícia Civil está investigando as circunstâncias do afogamento. Vamos à Petrolina. No último sábado, um homem morreu após ser esfaqueado em um bar na Vila 12, na zona rural de Petrolina. Ronaldo Francisco Coelho, de 41 anos, e Cícero Hermínio da Silva, de 40 anos de idade, estavam no referido estabelecimento comercial quando discutiram e Ronaldo teria dado 2 socos no rosto de Cícero. Cícero, revoltado, foi em casa, pegou uma faca e voltou com um capeta nos coros. Ao voltar para o bar, Cícero esfaqueou Ronaldo na presença de outras pessoas. Ronaldo, todo esfaqueado, retalhado de faca. Ronaldo, da família Coelho, foi levado para o Hospital Universitário em Petrolina, mas não resistiu aos ferimentos. Após o crime, Cícero foi linchado por algumas pessoas que estavam no bar. Depois foi preso pela Polícia Militar e levado para a Delegacia de Polícia Civil para ser autuado em flagrante. Olha a imagem do Ronaldo. Ronaldo Coelho. O caso está sendo investigado pela Polícia Civil. Daqui a pouco aqui no programa, uma reportagem exclusiva. Essa é exclusiva, produção. O indivíduo suspeito de matar um homossexual na zona rural de Caruaru foi localizado pela Guarda Civil Municipal no município de Brejo da Madre de Deus. Acredite se quiser, é a história do Jô, Lembra do Jô, que foi assassinado no final do mês passado, dentro de uma casa no sítio Juá, na zona rural de Caruaru? Jô era homossexual, trabalhou muito tempo no bar de Pepeu, lá em Caruaru. Ari conheceu Jô lá em Caruaru. Ari conheceu Jô lá no bar de Pepeu. Olha a bronca aí, o Jô é esse homem aí. Na verdade, era um homossexual. Se comportava como uma mulher, vivia como mulher lá na zona rural de Caruaru. O fato é que no dia que aconteceu a morte, ele estava bebendo com um indivíduo. Um indivíduo que foi localizado no município de Brejo da Madre de Deus. Tem a imagem do indivíduo na viatura? Olha a imagem aí. Esse indivíduo está falando coisa com coisa. Ele está dizendo uma coisa, ele diz outra. Daqui a pouco você vai acompanhar essa reportagem, porque esse caso é de grande repercussão aqui no programa. E também vou trazer detalhes da mulher que arrancou o pênis do marido. Ela suspeitava que ele estava abusando dos próprios filhos dentro de casa. Ela amarrou as mãos e os pés do homem com correntes e decepou o pênis do homem. Isso aconteceu no bairro Catingueira, em Campina Grande, na Rainha da Borborema. Alô, Campina Grande, daqui a pouco tem bronca.
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0: 12h58, 12:58. Programa J Lima Agora ao vivo com você até umas 13h25 aproximadamente. A gente tá no ar com muita informação policial. Mandar um abraço a Dona Maria do bairro São Miguel, tá sempre acompanhando o programa. Ela disse que não aguenta mais o guia eleitoral, né? É dois, viu, Dona Maria? É dois. O negócio chato é o guia, né? Muito chato. Ainda tem um mês aí de guia eleitoral. Vixe, Maria. É pra se arrombar, viu, velho?
4: Nunca nem vi.
0: É muita mentira nesse guia eleitoral.
4: Nunca nem vi.
0: Minha gente, vamos falar da verdade agora. Na última segunda-feira, 7, um elemento suspeito de um homicídio no município de Caruaru foi localizado pela Guarda Civil Municipal no sítio Miguel Velho, na zona rural de Brejo da Madre de Deus. Segundo informações, Wesley, popularmente conhecido por Lezinha, de 25 anos, é suspeito de matar Josué Ferreira da Silva, popularmente conhecido por Jô, de 62 anos de idade, que foi assassinado asfixiado após uma bebedeira dentro da própria casa no dia 29 de agosto deste ano, no sítio Juá, na zona rural de Caruaru. Lezinha foi levado para a delegacia de plantão em Santa Cruz do Capibaribe para ser ouvido pela polícia. Olha aí o Lezinha. Atenção, você que está acompanhando o programa. Você já viu Lezinha pelas ruas de São Domingos, de Brejo, de Caruaru, aqui em Santa Cruz do Capibaribe? Preste bem atenção na história. Mais detalhes com o repórter Beto Melo na reportagem exclusiva.
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5: É verdade, o fato aconteceu no último dia 29 de agosto. Fato registrado na Vila do Juá, lá no município de Caruaru, onde foi vítima a pessoa de Josué Ferreira da Silva, 62 anos, que era homossexual. Sendo que o mesmo, como provável marcas de ter sido asfixiado, vale destacar que inicialmente a morte ainda classificada como esclarecer. Nesta segunda-feira, 7, feriado nacional, um dos efetivos da Guarda Civil Municipal lá de São Domingos tomaram conhecimento de que o Wesley, conhecido por Lezinha, estaria no sítio Miguel Velho, no município de Brejo da Madre de Deus. Lezinha, que foi destacado em alguns áudios nas redes sociais, que provavelmente ele tenha cometido este crime de morte contra o Josué. Nesse exato momento, ele está sendo entregue aqui pela Guarda Civil Municipal, lá do distrito. Lezinha, a tua participação neste crime.
4: Disseram isso, mas eu fui ele falar de cima dos céus. Eu fui ele falar dos céus para todo mundo escutar lá. E todo mundo lá de onde eu moro, no Juá, viu ele falando do céu. Entende?
5: Quem estava falando no céu, Wesley?
4: Nada, agora no tempo eu fui sequestrado. E estou passando pela essa permissão aqui dentro desse carro.
5: Ô Wesley, de fato o pessoal está te apresentando aqui porque há boatos, há comentários que você tenha praticado um crime lá no sítio A contra o homossexual lá, o Josué.
4: Eu tive minha bronca, mas ele, mas não foi nada disso, todo mundo sabe lá no Juá. Eu fui ele falar do céu para todo mundo escutar. E ele veio até no chão, na terra, e falou com todo mundo. Que foi ontem, no caso ontem.
5: Não, o crime aconteceu semana passada, né?
4: Foi, e foram essa semana me acusar, que eu saí de lá foragido com medo. Essas acusações todas, que eu não tinha pra onde ir. Eu digo, sabe, eu vou usar aquele dom que eu tenho desde criança, que a minha avó me ensinou.
5: Você morava com Josué, enfim?
4: Não, ele morava uma rua depois da minha mãe.
5: Lá no Juá?
4: Lá no Juá, na Vila do Juá, sim. Até minha mãe foi morta hoje também.
5: No dia que aconteceu o crime com Josué, você tava fazendo o quê?
4: Não tava bebendo mais ele na casa dele. Ele sabe que eu não gosto de bebida, perdeu. E ele fez eu fazer coisas que eu não devia, eu só fui assim. E ele torceu pra ver usar, pra ver se eu sabia usar, não tem esses dons. Que eu assim não vou dizer que é poder, não, porque o povo vai você achar que a pessoa é demais, não tem? Mas não é demais, não. Tem? Hoje eu queria uma oportunidade de mostrar que eu mudei, não tem, a todo mundo. Mas ninguém tá me ajudando. Eu fui preso, fui sequestrado de novo e tô aqui.
5: O teu apelido mesmo?
4: É Lezinha.
5: Lezinha, o pessoal usou muito nos grupos que Lezinha tinha matado Josué. O Josué.
4: Mas eu fui ele falar lá do céu e fiz ele descer até aqui na terra e provei que não. Foi, provei que não. Era isso que eu queria que todo mundo soubesse da verdade, que eu provei que não. Que ele falou do céu pra todo mundo escutar. Todo mundo lá do Juá escutou onde estava o Josué.
5: O pessoal lá do Juá, a vizinhança, tem conhecimento que você estava foragido e que você tenha cometido esse crime?
4: Sabe. Eu nunca menti, não. Desde a primeira hora que aconteceu isso, que eu me saí, não tem?
5: E quem deveras ter matado o Josué?
4: Nada. Foi o testar dos meus poderes, só assim, não tem? Só fui testar, assim, pra ver se funcionava.
5: E funcionou?
4: Funcionou, é por isso que eu saí daquela forma, tão calmo, não tem? Eu pensei que não funcionava, eu digo, será que funcionou? Aí eu fui tentar fazer massagem cardíaca nele, não tem? Aí quando eu olhei, ele já tava ficando roxo, eu digo, Josué, tá se fazendo isso aí, que eu sei que ele não tá
5: e
4: muito...
5: E que poder
4: não.
5: Foi esse?
4: Foi depois que nós tínhamos tomado umas drogas, foi ter latinha.
5: Quer dizer que ele pode ter passado mal e ter morte súbita?
4: Eu morri de morte súbita, pode ter sido meus poderes mesmo, que eu usei.
5: Como é esses teus poderes?
4: Ah, não posso fazer ao vivo, não tem? Eu posso juntar tudo e fazer amanhã uma live pra todo mundo que tá me conhecendo hoje, vir até aqui nessa delegacia, vir me ajudar.
5: Quer dizer que você poderia usar das redes sociais, fazer uma live e mostrar live. Realmente esses seus superpoderes?
4: É, eu poderia sim, pra mostrar a todo mundo que eu não tô mentindo.
5: Agora, pra que eu possa fechar contigo, o Josué, tu chegasse a morar algum tempo, Josué?
4: Mas cheguei sim, morei, era o meu melhor amigo, que eu tenho até hoje, nunca vai deixar de ser. Então, tal que eu fui ele falar do céu pra todo mundo escutar.
5: Quer dizer que ontem mesmo ele falou do céu pra todo mundo escutar.
4: Todo mundo escutar.
5: Quem escutou o Josué
4: falar? Todo mundo lá da Vila do Juá escutou. Todo mundo.
5: E por que tu saísse lá do Juá e viesse aqui pra São Domingos?
4: Porque eu fui sequestrado lá do Juá ontem.
5: Sequestrado por quem?
4: Oi. Por umas pessoas que eu não vou dizer o nome agora não, gente. Vocês me aguardam que eu vou dizer o nome de todo mundo. Tem? Mas é isso que eu preciso de ajuda hoje pra eu sair dessas coisas, dessa vida. E não quero que ninguém seja mal, não.
5: Tu sou usuário de drogas?
4: Não, sou não, porque eu tô sem comprimido. Desde de ontem que eu tô sequestrado, tô sem comprimido de dormir.
5: Você toma comprimido controlado?
4: Controlado. E hoje não deixaram o dia todo em preso dentro de uma casa, não tomar meu remédio.
5: Então tá bom. Então tá aí o Wesley, que tá sendo apresentado aqui na delegacia de Santa Cruz de Caparibe.
4: Nesse carro daqui, tô sem minha dormida e minha comida, tá sendo dentro dessa viatura. Porque eles estão me ajudando, que eu pedi a ele, não deixou na rua, não.
5: Então quer dizer que o crime praticado, para que eu possa fechar contigo, não. Contra Josué, foi usado com superpoderes?
4: Foi sim. Foi sim.
6: Teu nome completo, Wesley?
4: Wesley de Oliveira Silva.
6: Tem quantos anos?
4: 25. Natural lá do Brejinho, não tem?
6: E hoje quem foi que deu guarida a ti lá na zona rural?
4: Carro aqui mesmo.
6: Na zona rural, tu tava na casa de quem?
4: Não, eu tava preso numa casa. Aí chegou os carros, eu tentando dizer que era mentira minha de umas coisas que tinham acontecido. As pessoas querem me julgar coisa que eu ia botar eu na polícia como coisa que eu matei 6 pessoas sem ter sido, não tem? Ia botar essa acusação em mim. Não, tem não.
6: Não tem passagem?
4: Não, tem. Pode pesquisar aí na rede social se eu tenho passagem pro sul, pro rubo, não, essas coisas.
6: Teu apelido mesmo?
4: É Lezinha.
6: Pronto, o Lezinha está sendo apresentado nesse exato momento, aqui na Delegacia de Santa Cruz de Capibaribe, pelo efetivo da Guarda Civil Municipal, lá de São Domingos. Ele, de fato, segundo ele, usou poderes, mas é o principal suspeito do crime de morte do Josué, lá no sítio Juá, no município de Caruaru. Então não foi tocado nenhum dedo.
4: Nenhum fio de cabelo, pode olhar. Por isso que eu saí tão calmo. Eu digo, ixi, funcionou, porque eu fiquei surpreso na hora. Não tem.
6: E na hora que ele morreu, tu fizesse o quê?
4: Nada, eu pensei que era mentira dele, que ele só tinha caído desmaiado. Eu digo,
6: mas ele tava coberto, né, na cama, né?
4: Tava coberto, mas é isso que eu fico me perguntando, até hoje quem foi que entrou lá e fez isso, não tem? E umas pessoas que conheciam, eu sabia que eu tinha esses poderes, não tem?
6: Tá bom, o Lezinha agora será ouvido aqui pela Polícia Civil de Santa Cruz do Capibaribe. De não ter mandado de prisão em aberto contra o mesmo, foi ouvido e liberado.
0: É, ele foi liberado porque esse homicídio está sendo investigado pela equipe da Polícia Civil lá de Caruaru. Ele foi localizado ali no Miguel Velho, próximo ao distrito de São Domingos do Brejo da Madre de Deus. Foi ouvido na delegacia e liberado. A polícia segue investigando a morte de Jô lá no sítio Joá, na zona rural de Caruaru. E se o Lezinho de fato tiver alguma coisa a ver, vai ser punido na forma da lei. Porque ele aparentemente está perturbado, é o que a gente está observando na conversa dele. Atenção, é lamentável. O povo sendo assaltado, sendo vítima de furto. Daqui a pouco, informações de um assalto que aconteceu no caminho que dá acesso à Malhada do Meio, aqui em Santa Cruz do Capibaribe. Enquanto isso, na tarde de ontem, uma motocicleta foi furtada por dois elementos ao lado de um campo de society na rua Manuel Alves da Silva, no bairro Dona Dom, em Santa Cruz do Capibaribe. O detalhe é que o furto foi registrado por uma câmera de monitoramento. Na imagem é possível ver quando dois elementos chegaram em uma moto bis, estacionaram na rua, na presença de várias pessoas que estavam no society, passaram aproximadamente 4 minutos sentados observando o movimento. Depois, um dos elementos subiu em uma CG 150 de cor vermelha e placa OYQ 0B13, e foi embora, tomando destino desconhecido. A gente tem aí a imagem do momento do furto. Olha aí o elemento levando a moto. Na sequência, o segundo envolvido seguiu o comparsa e também foi embora, tomando destino desconhecido. O dono da moto furtada registrou um boletim de ocorrência na Delegacia de Polícia Civil e espera que o veículo seja localizado. É lamentável. O povo continua sendo assaltado, sendo vítima de furto aqui em Santa Cruz do Capibaribe. Na tarde de ontem, um cadeirante foi detido com entorpecente e arma de fogo durante uma ocorrência da Polícia Militar do 24º BPM na rua Uruguai, no distrito de São Domingos do Brejo da Madre de Deus. Segundo informações da polícia, o efetivo foi até o local após denúncias e durante a abordagem, duas pessoas foram abordadas, enquanto outras duas pessoas fugiram pulando os muros das casas vizinhas. Um dos detidos é um cadeirante que durante a abordagem danificou 2 celulares. Ele quebrou 2 celulares. Por que ele quebrou os celulares? Na ocorrência, a polícia apreendeu um revólver calibre 38, 2 quilos de maconha, olha aí, 2 balanças de precisão e R$4.000 em espécie. Muito dinheiro. Toda a droga estava fracionada para ser comercializada. Além do cadeirante, mais 2 pessoas foram levadas para a Delegacia de Polícia Civil em Santa Cruz do Capibaribe, porém foram liberadas. E apenas o cadeirante assumiu a bronca. Foi autuado em flagrante. Tá aí na tela a imagem de toda a maconha apreendida. Olha a quantidade de notas de R$100, de R$50, possivelmente esse dinheiro proveniente do tráfico de drogas. A maconha toda fracionada, as porções feitas para comercialização. E o cadeirante à frente de tudo, né? À frente de tudo, são informações repassadas pela polícia militar. Daqui a pouco eu vou trazer informações da mulher que arrancou o pênis do companheiro. Ela suspeita que o homem estava abusando dos próprios filhos. Isso é inaceitável. Daqui a pouco as informações aqui do programa. Isso aconteceu em Campina Grande e é destaque já já, aqui no Jota Lima Agora.
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9: 13h17, 1h17. Tem uma ocorrência em andamento. Essa ocorrência começou lá no sítio em Poeiras, zona rural de Jataúba. Segundo informações, elementos roubaram uma moto e estão em fuga pela zona rural de Brejo da Madre de Deus. Sítio Caldeirão, chegando aqui em São Domingos do Brejo da Madre de Deus. Alô, Polícia Militar! Alô, Guarda Civil Municipal! Alô, Polícia! A bandidagem botando boneco na região, né, velho? Alô, Jataúba, daqui a pouco a gente vai tentar trazer as imagens dos elementos. Tem imagens dos elementos fugindo em uma moto que foi tomada em assalto lá no sítio em Poeiras, zona rural de Jataúba. Daqui a pouco detalhes. Enquanto isso, no dia de ontem, um homem foi transferido de helicóptero para o HR, Hospital da Restauração em Recife, após levar o coice de um boi e dar entrada no Hospital Dom Moura, em Garanhuns. O homem, de 53 anos de idade, estava com fraturas no rosto e na cabeça após levar o coice de um boi. Devido à gravidade dos ferimentos, foi necessário o transporte aeromédico para que ele recebesse atendimento especializado em Recife. A operação foi realizada pela Polícia Rodoviária Federal e pelo SAMU Metropolitano. O helicóptero pousou no campo do Derby, onde o paciente foi transferido para uma ambulância do SAMU e encaminhado ao Hospital da Restauração. Atenção, vamos a Campina Grande. Todo mundo quer saber. Na noite do último domingo 6, uma mulher arrancou o órgão genital do próprio companheiro no bairro Catingueira, na cidade de Campina Grande, na Paraíba. Antônio Ramos Araújo, de 33 anos de idade, foi amarrado nos pés e nas mãos. Depois, o pênis dele foi arrancado pela companheira dele, que suspeita que Antônio abusou sexualmente dos próprios filhos. Acredite se quiser. Olha a imagem do homem amarrado, todo amarrado de correntes, acorrentado. Quando a polícia foi até o local, Antônio estava caído em via pública, acorrentado e sangrando. Porém, o órgão genital não foi encontrado no local. Mais detalhes aqui agora na fala do cabo Anthony, do 2º BPM de Campina Grande. Põe no ar.
10: O homem havia sido encontrado na frente da sua residência, com os pés e mãos amarrados, completamente nu e com o órgão genital decepado. Inclusive, o órgão genital não se encontrava no local.
11: Ele era companheiro dela, informação?
10: Positivo. Segundo ele próprio informou, quem efetuou esse crime foi a sua própria companheira. Ela suspeitou.

0: acreditava que ele havia cometido atos sexuais com os filhos, né? Tinha estuprado as crianças deles.
1: E por isso ela fez isso.
0: E nessa suspeita, ela efetuou essa situação com ele.
2: A delegada Nercília Dantas agora vai falar sobre a investigação. Põe no ar, delegada.
3: O que a gente vê, tem dois fatos criminosos que precisam ser esclarecidos e investigados. O primeiro deles é, de fato, a questão da lesão corporal de natureza grave, de que o senhor Antônio foi vítima, né? Ele, todo mundo tem conhecimento, foi amplamente divulgado, de que ele foi vítima de uma amputação. E essa lesão, esse crime, precisa ser investigado. É importante que a gente esclareça a população que, independente do que ocorre, é preciso deixar as autoridades trabalhar, é preciso deixar que a justiça seja feita, porque cabe fazer justiça. De forma que o que ocorreu, independente da justificativa que ela usa, vai ser apurado, vai ser investigado, para que ela possa responder pelos atos que teve. Com relação ao motivo do suposto ato em que ela acusa ele de ter abusado dos filhos, né, isso também será investigado. Já foi registrado um boletim de ocorrência pelos pais das crianças, pedindo uma protetiva para que o Antônio não se aproxime dessas crianças mais, e também vai ser instaurado um inquérito policial para apurar se realmente esse abuso aconteceu, qual foi a dimensão dele, tudo como deve ser feito, para que ele também responda por isso. O fato também de ele ter sido vítima de um outro crime também não vai excluir a responsabilidade penal dele com relação ao suposto abuso das crianças. Então, a Polícia Civil vai fazer o trabalho dela, vai instaurar esses dois inquéritos para apurar o que de fato ocorreu, esclarecer a população, né, deixar do que realmente tem acontecido, mas a gente não deixa de lamentar pelos dois fatos, né, pela questão do abuso das crianças, como também por uma pessoa ter se achar no direito de fazer justiça com as próprias mãos, né? Antes que haja uma imputação, uma apuração penal séria, que é o que a Polícia Civil tem mostrado na Paraíba, sempre está fazendo apurações muito sérias, o que mais se faz aqui em Campina Grande, a Delegacia de Crimes contra a Infância é muito atuante, tem feito várias prisões de pessoas que realizam esse tipo de ato, de conduta, que é o abuso de criança e adolescente, altamente reprovável, mas eu acho que a gente precisa acreditar nas instituições, deixar que a justiça seja feita por quem cabe fazer.
2: Agora o médico Henri Leite vai falar sobre a situação do Antônio após ele receber alta médica no Hospital de Traumas em Campina Grande.
4: Esse homem de 33 anos deu entrada aqui no Hospital de Trauma de Campina Grande, vítima dessa amputação do seu órgão genital, da amputação peniana. É um paciente que foi admitido em ambiente de sala vermelha, passou por avaliação da equipe de urologia aqui do nosso serviço e também passou por intervenção cirúrgica e encontrava-se em ambiente de enfermaria até o presente momento, quando recebeu alta aqui do nosso serviço. Um caso, né, uma lesão que pode provocar um sangramento muito importante, mas esse paciente foi socorrido a tempo, passou por intervenção cirúrgica e evoluiu clinicamente estável sem nenhuma complicação, inclusive recebeu alta hospitalar agora pela manhã, cerca de 2 dias após a sua admissão aqui em nosso serviço. Infelizmente, embora interrogado, questionado sobre alguma dinâmica dos fatos, ele preferiu não mencionar absolutamente nada.
1: Doutor Henrique, então, houve uma mutilação de fato, não é isso?
4: Isso, ele teve a amputação do pênis, né, do seu órgão genital, passou por tratamento cirúrgico e felizmente evoluiu sem nenhuma intercorrência, sem nenhuma complicação clínica. Pode sofrer danos maiores, inclusive choque hemorrágico e até a morte, porque é um órgão extremamente vascularizado, você tem veias importantes, artérias importantes, então se o paciente não for socorrido a tempo e não passar por nenhuma intervenção, ele pode realmente evoluir com óbito. É um paciente que seguirá em acompanhamento com a urologia, é um paciente que inclusive já tem programação ambulatorial para atendimento, então é um paciente que não vai ficar desassistido, vai continuar sendo acompanhado.
2: Que situação, hein, gente? Que situação! Na última terça-feira, um indivíduo que estava sendo monitorado por tornozeleira eletrônica foi preso em flagrante durante uma operação da Polícia Civil no bairro Rendeiras, na cidade de Caruaru. Segundo informações da polícia, as investigações começaram na semana passada, após denúncias que o acusado estava traficando drogas e ameaçando moradores da localidade com uma arma de fogo. O delegado Eymar Coutinho, chefe da 7ª DENARC, tem mais detalhes aqui agora. Põe no ar.
5: As investigações tiveram início semana passada, logo após o recebimento de denúncias aqui no departamento, dando conta que o indivíduo, né, com um tornozeleiro eletrônico, estaria traficando drogas no bairro Rendeiras e, além disso, estaria ameaçando seus desafetos e a vizinhança com arma de fogo. Demos continuidade na investigação, representamos pela busca e apreensão em dois endereços ocupados por ele e que foi deferido, né? Foram expedidos dois mandados de busca e apreensão na manhã de hoje e logo em seguida demos cumprimento. E na casa, ao realizarmos o cumprimento do mandado de busca, conseguimos apreender entorpecentes do tipo maconha, cocaína, apetrechos para traficantes com balas de precisão, envelopes e dois aparelhos celulares, além também de 5 munições intactas do calibre 38. Em seguida, foi dado voz em prisão em flagrante a ele pelo crime de tráfico de drogas e posse ilegal de arma de fogo, e em seguida conduzido para a delegacia do DENAC, em que amanhã ele será apresentado na audiência de custódia. Esse indivíduo, ele já tem histórico criminal, inclusive por tráfico de drogas, já foi condenado por tráfico de drogas, bem como por roubo aqui na cidade de Caruaru.
2: Muito bem, já estamos caminhando para o final do programa, porém ainda tem bronca. Na noite de ontem, uma moto foi furtada por um indivíduo na rua Jasmim, próximo às casas da Caixa, no distrito de São Domingos, do Brejo da Madre de Deus. A motocicleta Pop de cor branca e placa UHV2F55 estava estacionada na frente de uma casa quando um elemento com uma camisa no rosto chegou no local e levou a motocicleta, tomando destino desconhecido, na maior cara de pau. O furto foi registrado por uma câmera de monitoramento. O dono da moto foi até a delegacia para registrar o boletim de ocorrência. Tem mais bronca. Na noite de ontem, um jovem foi assaltado por dois elementos no caminho que dá acesso ao bairro Malhada do Meio, em Santa Cruz do Capibaribe. Acredite se quiser, o jovem estava conduzindo uma moto cross de cor vermelha e placa UHO 0D60, quando dois elementos em uma motocicleta XRE de cor escura se aproximaram e anunciaram o assalto. Na ocasião, um dos indivíduos mostrou uma arma de fogo, o jovem entregou a moto, o celular, e os ladrões fugiram, tomando destino ignorado. A moto está no seguro e o jovem foi até a delegacia para registrar o boletim de ocorrência. É lamentável. E para fechar o programa, moto tomada em assalto no sítio em Poeiras, na zona rural de Jataúba. Dois elementos roubaram essa motocicleta CG de cor preta com a placa UHJ6E53. Segundo informações, os elementos fugiram com destino à zona rural de Brejo da Madre de Deus. Tem imagens dos elementos fugindo, correndo, passando pelo sítio Caldeirão, possivelmente com destino ao distrito de São Domingos do Brejo da Madre de Deus. Está aí a moto com um dos elementos, os elementos fugindo ali na zona rural de São Domingos. Isso aconteceu já no início da tarde, desta quarta-feira, ocorrência em andamento. Alô, Polícia Militar, alô, Guarda Civil Municipal. O programa acabou. Que Deus te dê em dobro tudo aquilo que você me deseja. E nunca se esqueça, feliz é aquele que tem Deus no coração. Um abraço do filho da dona Maria José e até amanhã, se Deus quiser.
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0: 1:30.
1: O sabor do Festival do Morango começa mais cedo em Brejo da Madre de Deus. 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Os participantes contarão com o acompanhamento dos chefes do Instituto César Santos, com orientação técnica.

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Vale Mix agora 1h35. E seus lindinhos, uma ótima tarde. Já estamos chegando por aqui com Vale Mix, mais uma edição do mix de tudo que você gosta de ouvir no seu rádio. Nas próximas 2 horas tem muita música, muita alegria.

0: você.
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0: E aí, seus lindinhos? Uma ótima tarde de quarta.

0: novinha, aquela mais velhinha também, você é quem manda. Hoje tem o quadro Confissões também com a Fernanda Machado. Daqui a pouquinho ela aparece por aqui pra gente bater aquele papo. Mas ó, já tá liberado o tapete vermelho estendido, você manda texto ou voz no 940046665. Vamos começando!
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0: Com som do Capital Inicial. A sua maneira, já pra dar aquela animada nessa tarde especial de quarta, dia 9, mês é setembro. Uma ótima tarde pra você.

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1: Mix de tudo que você gosta de ouvir. 1h44.
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1: 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E segue liberado o WhatsApp pra você mandar mensagem. 9400. Continua.

0: Parece que tem alguém apaixonado nesse programa hoje, hein?
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0: Desejo de menina. Por aqui também de propósito com o Tarcísio do Acordeon e o Victor Fernandes. Raiva boa de passar. Teve o dia 1 do Henri Freitas, capital inicial à sua maneira. A gente iniciando muito.

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Vamos lá!

0: da Palestina, que pediu até você voltar com Henrique e Juliano. Um beijo pra você, minha querida. Muito obrigado pela sua audiência. Uma ótima tarde.
1: Boa tarde.
0: Boa tarde.
1: Lá que é Nathalie.
0: Oi, Nathalie, tudo bem?
1: Eu queria pedir a música de Lucas Luco pra te fazer lembrar. Só pra curtir mesmo. Tá, uma certo. Ótima tarde.
0: Ótima tarde pra você também. Muito obrigado pela sintonia. Beijo.

0: mensagem pra gente. Beijo!
1: Boa tarde, meu nome é Samuel. Gostaria de ouvir o Reginaldo Rossi, em plena lua de mel. Oferecer pra Marciano e Justino. Estamos aqui trabalhando na escuta.
0: Um abraço pra você, vou ficar devendo essa daí, tá? Porque daqui a pouquinho, a partir das 15h30, tem um programa Sombrega, tá? E as músicas brega, elas são exclusivamente tocadas durante aquele horário, tá? Sombrega, mas continua por aí. Se quiser pedir outra, pode ficar à vontade, tá? Mas o brega, ele só vai dar pra tocar daqui a pouquinho no programa Sombrega, beleza? Abraço, Samuel. Mas se quiser pedir outro som aí, fica à vontade, tá? 940-04665. Boa tarde.
2: Boa tarde, Luan. Alcimar na voz, diretamente.
0: Fala, Alcimar, tudo bem?
2: Luan, se possível, toca a música de Zé Vaqueiro com Paulo Fernandes, tá bom? Pra oferecer aí você aí, bom trabalho, oferecer a turma Costa de Vivale. A turma gosta de Alcimar na voz, a turma lá no Sítio Mimoso tá ligadinho na Melhor Vale FM. E a meu amigo, o Homem do Corte, lá em São Domingos. Vai pra ele também, viu? Jair do Corte, atendendo São Domingos, Santa Cruz e região.
0: Bom, é desenrolado. Valeu então, abraço, viu? Muito obrigado pela audiência. Um abraço pra o Jair também, gente boa toda a vida. Daqui a pouco ele aparece. Vamos nessa!
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0: Entretenimento que vale a pena. Henrique.

0: 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Agora 2 horas. Uma ótima tarde pra você.
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0: Esse é o Vale Mix. E o som do Lucas Luco, pra te fazer lembrar. Essa daí é boa, hein? Já volto com mais uma sequência, com a sua mensagem também, bem caprichada no nosso WhatsApp. Manda aí no 9400-4665, tá liberado. Vale Mix, 2:03, boa tarde.
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0: 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Já estamos de volta e a gente segue por aqui para abraçar essa galera muito especial nessa tarde especial.
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Fernanda Machado, quadro Confissões. Pois é, aí vem umas novidades aí também, hein? O José tá no centro, pediu música com João Gomes e a Solange Almeida. Abraço pra você, meu querido. Muito obrigado pela sua audiência, uma ótima tarde. Quem também tá por aqui, mandou mensagem, pediu música, foi o Nego. Falou o seguinte: boa tarde, Luanzinho. Toca uma da De Unha Pintada, a música Desculpe, Amor. Valeu, abraço pra você. Muito obrigado pela sua audiência também, meu querido. Ótima tarde pra essa galerinha muito massa. A Jane Alves, tá lá no Santa Teresa, pediu música com Calcinha Preta, Liga Pra Mim. Então tá bom. Ótima tarde pra você também, minha querida. Muito obrigado pela sintonia em 91,7. Pra quem pediu, Paula Fernandes com Zé Vaqueiro, Traidor.

do que você gosta de ouvir. Daquelas mais tranquilas, as mais apaixonantes ou as nostálgicas também. Agora, pontualmente, 12h25. Boa tarde pra você.

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0: 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Grande sucesso lá dos anos 70, final dos anos 70, Chão de Giz do Zé Ramalho, que esconde fatos reais e curiosidades marcantes na sua composição. Pois é, você sabia que a letra retrata o fim de um romance vivido pelo próprio Zé Ramalho, ainda na juventude, lá na capital paraibana, João Pessoa? Pois é, e tinha uma mulher misteriosa, ela era mais velha, era casada e integrante da alta sociedade paraibana, e há relatos de que se chamava Giza, né? O que daria forte sentido ao termo chão de giz. Giz, Giza. Legal, né? Bom, é o seguinte, tem um rápido intervalo agora, segura aí. Depois do intervalo eu volto pra buscar a Fernanda Machado no quadro Confissões. Ela já chegou por ali, hein?
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0: Sim,
1: gostei.
0: boa tarde, galera.
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6: Ah, já entrando no clima.
0: Exatamente. Boa tarde. Como é que você está?
6: Tô bem. E você, como é que você tá?
0: Tô bem também, graças
6: que
0: a Deus.
6: Coisa boa.
0: Eu já tenho uma pergunta. Já vou chegar polêmica.
6: Meu
0: tá
6: Deus.
0: Preparado?
6: Tô preparado e querendo e pronto.
0: Eita. Olha, se tu fosse começar um relacionamento hoje, vamos fingir que tu não é casado, tá bom?
6: Tá.
0: Se tu fosse começar um relacionamento hoje, tu poderia escolher só 3 características pra uma pessoa ter. Só 3.
6: Só 3? Aí
0: isso.
6: Você quebra minhas pernas, porque eu tenho uma lista assim.
0: Uma lista?
6: É, uma lista que acho que daria umas 8 páginas.
0: Não, mas não pode querer tudo não, tem que
6: não.
0: Escolher só 3, me diga aí.
6: Só 3. Vamos lá. Fidelidade.
0: Importante. Que mais?
6: Caráter.
0: Já foi 3. Então é fidelidade, bom humor e caráter.
6: Uhum.
0: É isso que uma pessoa precisa ter pra te conquistar?
6: É, eu acho que sim. Acho que sim.
0: Entendi. Foram bons pontos.
6: Foi.
0: Gostei.
6: Eu sou sábio nas palavras.
0: E eu quero saber isso de vocês também. Se você pudesse escolher só 3 características para uma pessoa ter um relacionamento, quais seriam?
6: Ah, pois é. Se for só 3, pode ser. Não vamos colocar palavras na sua boca, né? Mas pode ser sinceridade, companheirismo, bom humor, igual eu falei, né?
0: Honestidade.
6: Cada um vai ter, acho que, uma resposta diferente, né?
0: Exatamente. É bem particular, né, essa pergunta.
6: Uhum.
0: E é isso que eu quero saber. O que é indispensável pra você em um relacionamento? Manda uma mensagem pra gente no WhatsApp, manda um áudio, tá no 9400-4665.
6: Esse
0: exatamente.
6: É, inclusive, falando nisso, tem uma novidade aí que a gente vai falar também daqui a pouquinho, hein?
0: Rufem os tambores.
6: Cadê os tambores?
0: Bota aí os tambores.
6: O tambores.
0: A gente vai soltar aqui uma novidade bombástica, hein?
6: Bombástica, é bom, hein? Bom, delicioso.
0: Mas quem vai gostar mais é a gente ou o pessoal que tá ouvindo?
6: Acho que as duas partes.
0: As duas
6: ganhando,
0: partes,
6: né?
0: Vai ser
6: porque
0: incrível.
6: Automaticamente, quando a gente vê o ouvinte feliz, a gente fica feliz, né?
0: Dobrado. Igual a tapioca.
6: Exato. Bom, mas sem fugir do tema, do assunto, hoje vamos falar sobre
0: Relacionamento. Qualidades que uma pessoa precisa ter pra lhe conquistar. E aqui você só pode citar 3, hein?
6: Só 3.
0: 3. Então pense bem, tem que ser a característica.
6: Uhum. Vai lá no fundo do seu coração, do seu cérebro, com suas experiências, né? Porque pode puxar um pouquinho da experiência e pensar o que funcionou pra você.
0: E o que não funcionou.
6: E você puxa tudo isso e fala pra gente 3 características que uma pessoa precisa ter pra conquistar.
0: O seu coração, esse coração aí maravilhoso. Quero 3 características, tá? A gente já citou aqui, sinceridade, companheirismo, bom humor, fidelidade, é um ponto importante, fidelidade, né, Luan?
6: Exato. Inclusive, o WhatsApp tá liberado, Fernanda, a gente já vai abraçando essa turminha pra montar mais uma sequência e você já vai respondendo aí o quadro Confissões, compartilha a sua opinião, tá? A gente tá aqui pra ouvir todo mundo. Sabemos que cada um dos nossos ouvintes tem uma opinião formada. Então, são pessoas super inteligentes, né?
0: Exatamente. Cada semana eu me surpreendo, hein?
6: Entendeu?
0: E vai que você encontre a pessoa aí que tem essa característica que você quer. Olha, será?
6: Já pensou os solteiros ou as solteiras de plantão ouvindo o programa também? Tem uma novidade.
0: Daqui a pouco.
6: Daqui a pouco. Peraí, vamos ouvir a galera. Boa tarde.
0: Boa tarde.
7: E aí, Luan?
6: Opa.
7: Boa tarde.
6: Boa.
7: Aqui é Chocolate que tá falando.
6: E aí, Chocolate?
7: Queria que você tocasse uma música aí. De Marília Mendonça.
6: Beleza.
7: Das antigas dela.
6: Aham.
7: Pra nós que tá aqui na estamparia. Ofereça aí pra galera que tá escutando isso.
6: Aham.
7: Valeu, chove,
6: valeu.
7: Obrigado.
6: Abraço, meu querido. Obrigado você
7: dia
6: pela audiência.
0: Chocolate. Com pimenta.
6: Ela lembra.
8: Boa tarde, Luazinho.
6: Boa tarde.
8: Boa tarde pra todos os ouvintes que tá na escuta.
0: Luazinho,
8: queria pedir uma música de Alceu Valença, oferecer pra minha esposa Sandra, pra minha filha Sofia, pra todo mundo que tá na escuta aí. Pra mim, que tô completando um ano hoje, 41 anos hoje.
0: Eita.
8: 41 anos de vida, né? Graças a Deus. Tenho a agradecer só a Deus, os presentes que Deus tem me dado, que é meus filhos.
6: Amém. É isso.
8: E saúde.

0: Minha nega véia conversa comigo. Eita, no meu dia a dia. Sandra Nunes Azevedo. Estamos aqui na escuta aqui no Ceará, cara.
1: Ceará?
0: Queria pedir uma Assada. Música aí ao seu Valença, oferecer pra todos os ouvintes que estão na escuta, pra você do programa. Estou aqui no Ceará, viu? Estado do Ceará aqui. Mas tô com saudade, cara, de Santa Cruz de Capari. Passei 7 anos aí, tô com saudade aí, de Pernambuco, Reis.
1: Então tá bom, valeu. Valeu,
0: Luanzinho, boa tarde pra você.
1: Valeu, boa tarde.
2: Rapaz, lá do Ceará.
1: É, ele aproveita pra matar a saudade de Santa Cruz interagindo no Vale Mix.
2: Muito bem.
1: Boa tarde.
3: Boa tarde, Luanzinho. Aqui é José, quando Redicial Cruzeiro. Eu queria pedir uma música com Zé Vaqueiro coladinho para oferecer a meu esposo, Zaqueu, pessoalmente para mim.
1: Então tá bom. Beijo, muito obrigado pela audiência. Só voltando ao assunto, Fernanda, hoje queremos saber de você aí do outro lado. Vamos falar sobre três qualidades em uma pessoa, né? Três
2: pra
1: características.
2: Vale conquistar, assim, aquelas qualidades que você bate o olho e diz, nossa, essa pessoa daria super certo comigo. Entendeu? Você tem que contar aqui pra gente. Manda um áudio, manda uma mensagem. Quais são as três características que uma pessoa precisa ter pra te conquistar no relacionamento? Tem que ser as características assim.
1: É, eu
2: pontuais, hein?
1: Eu falei assim, as mais bobinhas, né? Mas eu acho que eu tinha outras qualidades assim também.
2: Eita.
1: Que pra mim... É porque
2: foi pego de surpresa, né?
1: Não,
2: eu entendo.
1: Se eu falar aqui, aí você vai dizer que eu tô com preconceito, né? Mas não é.
2: Não. Luan... Vamos lá, o que é que tu vai falar? Vamos
1: você
2: lá.
1: Você imagina o que eu ia falar?
2: Não sei. Eu espero que não seja isso que eu estou pensando. Eu acho melhor eu nem falar.
1: O que você tá pensando?
2: Não. Eu vou deixar
1: não
2: na minha
1: é
2: imaginação. Porque
1: tá
2: eu acho que você é uma pessoa muito inteligente. Pra pensar o que eu pensei.
1: Então, mas a qualidade que eu é porque assim, eu sabe.
2: É isso aí.

0: coladinho, coladinho. Não. Seu microfone tá desligado, nem venha fazer barulho.
1: Não acredito,
0: Luan. Você ia falar o quê?
1: Pra você não cantar. Deixa o cantor cantar. Como é o nome dele? Zé Vaqueiro, deixa ele cantar. É melhor.
0: Sei não, hein? Vale. Vale Mix. Zé Vaqueiro com coladinho, coladinho, minha Deus. Eu posso cantar o tempo que for aqui. Quem manda aqui sou eu.
1: Ai, não manda não, viu?
0: Ó, o seu Valença também com Girassol. Teve Marília Mendonça. Meu Cupido é gari. Sensacional.
1: Só me traz lixo.
0: É. 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Vamos seguindo por aqui, abraça essa galera no WhatsApp que pede música. Vamos formar mais uma sequência dessa turminha boa, muito especial, que interage com a gente nessa tarde especial também. Boa tarde.
1: Boa tarde.
2: Oi, boa tarde. Toca aí Vicente Neri, um nós por dois erros. Olha, deixa eu curtir aqui.
0: Beleza, valeu, só não se identificou. O Rian tá lá em São Domingos, pediu música com Bruno e Marrone, Um Bom Perdedor. Essa aí é boa, hein? Bem apaixonante, né? Abraço, viu? Obrigado pela sua audiência também. Uma ótima tarde pra essa galera em São Domingos. A Daniele tá lá no bairro Santa Teresa. Tudo bem, Daniele? Pediu Calcinha Preta, Eu Me Apaixonei. Beijo.
3: Boa tarde, Lua.
0: Boa tarde.
3: É, Evanice, São Domingo. Quero ver o João.
0: Tudo bem?
3: Com Léo Santana. Ofereço a toda a família no Jundiaí e a todos os ouvintes.
0: Então tá bom. Um beijo pra você. Obrigado pela audiência.
1: Ei, tem uma curiosidade. Ah. Eu sou fã do Léo Santana, sabia? Meu sonho é pra um show dele. Ficar lá dançando da plateia. E talvez ele me chamar pra ser dançarina dele, né?
0: É, né?
1: O negócio é sonhar.
0: Você é fã de quem?
1: Léo Santana.
0: Quem é Léo Santana? É aquele cantor do Reboleixo.
1: Chão, chão, Reboleixo. Nossa, as memórias. As memórias vêm aqui. Tempo de que eu dançava essa música com as minhas amigas de infância.
0: Meu Deus do céu, do Léo Santana.
1: Sim.
0: Sei não, hein?
1: É o melhor, é o melhor da Bahia.
0: Inclusive, tava bombando uns vídeos lá nas redes sociais, né? O pessoal falando do Léo Santana. E, pelo amor de Deus...
1: Falando o quê, exatamente?
0: Não vamos entrar em detalhes. Mas
1: deixa
0: agora
1: lá.
0: Tem o quadro Confissões.
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0: O que é que manda, Fernanda? Ela tá apaixonada hoje.
1: Hoje não, eu sou uma pessoa apaixonada, né?
0: Mas,
1: ai, deixe ela.
0: Quando você estiver em casa, pelo amor de Deus, na hora da janta, não vai preparar um miojo pra o seu esposo chegar.
1: Ah, eu não gosto nem de miojo.
0: Pra ele chegar em casa cansado, amor.
1: Eu gosto de fazer assim, de um pãozinho com ovo.
0: O que temos pra janta hoje, amor? Uma comida forte, aí ela fala. Temos um...
1: pão com entranhas de galinha.
0: Ó, macarrão instantâneo japonês. Você olha, é o quê?
1: Com tempero do Himalaia. Himalaia.
0: Vita massa.
1: Vita. Sabe o que é o tempero do Himalaia?
0: Não, o que é isso?
1: Sazon.
0: Sazon?
1: Sazon.
0: Ó, tá vendo? Ela entende. Até inventa nomes pra essas coisas aí, né?
1: Tem que ser desenrolado, né?
0: Aham.
1: Tem que ser desenrolado.
0: Até meu menino de 3 anos faz um miojo.
1: Então, é super fácil, olha aí. Prático, pra rotina do dia a dia.
0: Super forte.
1: Super forte.
0: Vamos lá. Vamos lá, o que é que pega, Fernanda? Queremos saber o que é hoje, Fernanda.
1: Então, a gente tá aqui num âmbito de relacionamento. Uhum. Se você pudesse escolher só 3 características pra uma pessoa ter um relacionamento, quais seriam?
0: 3 características.
1: 3 características aí bem importantes, como fidelidade, sinceridade, né?
0: Uhum.
1: Que mais?
0: Saiba cozinhar. Isso é qualidade também? É, né?
1: É.
0: Mas isso aí já é pra galera mais exigente, né?
1: É, pra então... galera assim mais preguiçosa que não sabe cozinhar, sabe?
0: Mas é
1: quer que a outra pessoa cozinhe pra você?
0: Uhum.
1: Entendeu?
0: Então é isso. Aí você manda pra gente 3 características, na verdade,
1: exato,
0: né? Que você procura em uma pessoa pra.
1: O que essa pessoa precisa ter? 3 coisas que essa pessoa precisa ter pra te conquistar, pra você dizer assim, não. Agora eu vou baixar a minha guarda que o amor chegou. Eita! Filosofei!
0: Você não filmou isso, não?
1: Não, meu Deus, filma isso, cara. Vou fazer de novo. Esqueci.
0: Amanhã eu posto lá no Censura da Rádio.
1: É. Então é isso. Manda aí pra gente a sua mensagem de texto ou seu áudio, né?
0: Vamos abraçar e saber a opinião dessa turminha?
1: Vamos.
0: É uma turminha muito boa aqui compartilhando a opinião. Boa tarde.
5: Boa tarde, Fernanda.
1: Boa tarde.
0: Boa tarde.
5: Respondendo à enquete de vocês,
0: As
5: 3 características você teria que ser: um bom filho, que seria um bom companheiro, Ser trabalhador e honesto. Luan, gostaria de ouvir uma música. Fica sempre, se qualquer uma. Aparecer todos que estão na escuta.
0: Então, tá bom.
1: Ela entregou bons pontos em A Jerusa.
0: É. Trabalhador.
1: Isso é uma verdade, hein? Mulheres aí, fiquem atentas. Se o cara for um bom filho, um bom irmão, assim, com a irmã, ele provavelmente será um bom marido.
0: Então tá bom. Boa tarde.
1: Boa tarde.
6: Boa tarde, Luanzinho. Aqui é o Galegão da Estamparia do Boa Esperança.
0: Fala aí, Galego.
6: As 3 coisas aí que a mulher tem que ter pra me agradar. A primeira é botar gaia.
0: Oxi.
6: A segunda é pegar dinheiro emprestado e não pagar. E a terceira é não fazer almoço. É as 3 coisas que me agrada. Já tô acostumado, cuida. E toco aí de Raul Chester.
1: Rapaz.
6: Pra da Estamparia.
0: Você viu?
1: Pra agradar ele não é muito difícil não, viu?
0: Esse camarada derrama o suco no chão e bebe assim, ó.
1: Limpa com a língua. Rapaz.
0: Ele falou de dar o contrário. Mas tá certo, cada
1: tudo
0: um.
1: Tudo bem, né?
0: É sua opinião,
1: ele
0: né?
1: Tá acostumado assim, mas você poderia se acostumar com novas coisas, né? Novas pessoas. Mas tudo bem.
0: Aí quer dizer que ele gosta de levar gaia.
1: Rapaz,
0: né?
1: Corno manso.
0: Sei não, hein?
1: Sei não, viu?
0: Então tá bom, é sua opinião, a gente respeita. Boa tarde.
7: Oi, Luanzinho, boa tarde.
0: Boa tarde.
7: Aqui é Carol de São Domingos.
0: Tudo bem, Carol?
7: Uma música de Jorge Henrique e Rodrigo. Recife de Amar. Oferecer aqui pro Salão da Moleca Previda Moda Fitness. E também respondendo aqui a enquete. Pra mim, uma pessoa tem que ter, primeiramente, caráter.
0: Uhum.
7: Também seja sincera. E também outra coisa também, trabalhadeira, né? Não adianta ter todos os requisitos e ser preguiçoso. Tem que ser trabalhadeiro. Que tenha um caráter, né? E seja sincero.
0: Uhum.
1: Muito bem, então os pontos dela foi sinceridade. O que mais?
0: Caráter.
1: Caráter. E ser uma pessoa trabalhadeira. Um trabalhador, né?
0: Então tá bom.
1: Muito bem, bons pontos aí, né?
0: Exato. A Nathalie, ela falou o seguinte: pra mim, 3 características seriam presença. Presença.
1: Aquela pessoa que chega e todo mundo nota assim que tem um molho, aquele famoso molho.
0: Isso daí eu tenho.
1: É. Autoestima lá em cima.
0: Atitude e caráter.
1: Rapaz, é o combo, né? Presença, que é aquele famoso molho. Atitude. Que chega, que fala, que faz e acontece. E caráter. Pronto, fechou. E a Fernanda é. Meu Deus, estão me descrevendo, gente.
0: Uhum, sei. Bom, então é isso.
1: Tu não concorda, Luan?
0: Eu concordo. Eu falei o quê?
1: Sei.
0: Então, você quer que eu fale o quê? É verdade, é a Fernanda. Meu Deus, a Fernanda!
1: Uhum.
0: Você quer que eu... E você? Conta aí pra gente o que você buscaria em uma pessoa.
1: Três qualidades.
0: Características, qualidades.
1: Que você buscaria em uma pessoa pra ter um relacionamento sério.
0: Uhum. 9400-4665. Esse é o contato pra você mandar. Manda aí que a gente já volta pra bater um papo com você e saber a sua opinião. Você tem uma opinião formada. Você viu as respostas? Essa galera é muito inteligente.
1: Sim, eles têm a opinião deles e não mudam, viu? Sim. A gente viu aí, né, que teve várias opiniões controversas, mas a gente respeita todas.
0: Claro, claro. O cara gostar de Gaia, tá bom.
1: Tudo bem, e uma mulher que não faça almoço.
0: Chegar em casa meio dia cansado. Mulher, cadê a comida? Comida? Me achando que o cara de empregar?
1: Tá no armário, vai fazer.
0: Bruno Marrone.

0: Esse é o Vale Mix, o mix de tudo que você gosta de ouvir. E rolando o quadro Confissões, Fernanda. E hoje com aquela pergunta, queremos saber de você o quê? Três características...
1: que uma pessoa precisa ter pra estar num relacionamento com você.
0: Conta aquela, aí pra gente.
1: Aquela característica certeira, né?
0: Certeira. Aquela que quando você vê assim de... ah, o cupido me acertou em cheio.
1: A flecha bateu aqui.
0: Manda aí que daqui a pouquinho a gente volta pra bater um papo no 9400...
1: 4665.
0: 3 e 11.
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0: metamorfose. Você sabe o que é uma metamorfose, ô Fernanda?
1: Vamos lá, com meus conhecimentos, fontes, vozes da minha cabeça. Os
0: conhecimentos vazios.
1: Vazios nada, hein? Cheios de informações. Uma metamorfose, eu acho que é uma mudança ali no gene, no... Você entendeu?
0: A gente pode falar mudança...
1: Uma transformação?
0: É, mudança profunda da forma, né? É, da forma do que mais? Pensamento, a gente pode usar também hábitos, ou até mesmo estrutura.
1: Opiniões.
0: É.
1: É uma mudança. Eu acho que é uma transformação.
0: E quando se fala metamorfose ambulante, é uma mudança em constância.
1: Sim.
0: Né? Tá em constante mudança.
1: Você não fica presa a somente um padrão.
0: Pois é, e esse é um grande sucesso de 1973, hein?
1: Essa música é perfeita.
0: Aquela fase em que uma borboleta também entra em um casulo após ser uma lagarta, né?
1: Sim.
0: Isso é uma metamorfose também, que ela deixa de ser uma pequena lagarta sofrida, lenta.
1: Rastejante.
0: Ganha asas e voa livremente.
1: Olha aí, uma boa metáfora, hein?
0: Você percebeu que estamos filosofando
1: hoje? A gente tá demais hoje.
0: Mas, ó, vamos falar da novidade, porque tem uma galera lá no Instagram já perguntando o que é que vai acontecer na próxima semana.
1: Rufem os tambores.
0: Por que não entrar no clima?
1: Vamos lá entrar no clima pra novidade que vai ter na próxima quarta-feira.
0: O que é que vai rolar, hein, Fernanda?
1: Tananana. Eu acho que a gente vai arrumar uma confusão aqui nesse Vale Mix, viu?
0: Meu Deus do céu.
1: Vou te dizer.
0: Já vi que ela já vem com coisinha, com coisinha aqui pra gente arranjar briga. O que foi que tu inventou agora?
1: Olha, a partir da próxima quarta-feira, a gente vai brincar de cupido por aqui.
0: É mesmo?
1: Exatamente.
0: Cupido. Então quer dizer que tem gente solteira procurando amor nesse Vale Mix?
1: Com certeza. Isso é o que não falta, viu? Ó, e a gente vai tentar juntar essas pessoas. Mas, ó, não é só mandar o nome, não. Tem que mandar. Tem que se apresentar, né? Falar um pouco sobre você, sua idade, o que é que você gosta de fazer. E também o que é que você procura em outra pessoa pra ter um relacionamento.
0: Exatamente. Aí a gente vê se encontra alguém que combine, que se enquadre nas suas qualidades. Mas estamos falando sério mesmo, hein?
1: Exato, exato.
0: Queremos unir pessoas.
1: Aham, e se essa combinação der certo...
0: Será que terá encontro?
1: Tem sim, com certeza. Oh. E o melhor, hein? Vai ser um jantar em um restaurante. Mas o melhor de tudo, você ainda não sabe... É 0800.
0: Eu já ia perguntar quem era que iria pagar. 0800.
1: 0800.
0: Eita, aí ficou interessante. Até eu quero participar do cupido agora.
1: Rapaz, vamos fazer um cupido fake aí, tu e tua esposa? Vamos lá? Então, você já sabe, quarta-feira que vem começa o nosso cupido Vale Mix. Quem sabe a gente não encontra o amor da sua vida por aqui, hein?
0: Já vou começar mandando minhas qualidades.
1: Seu nome, sua altura, idade.
0: Que eu procurei uma pessoa.
1: Exatamente. Então fica ligado,
0: aí,
1: hein?
0: Me coloca na lista VIP porque eu quero ganhar esse...
1: esse jantar, né?
0: Jantar no 0800. E ó, galera, é
1: será
0: o seguinte...
1: Será que a gente já pode falar onde é?
0: Pode sim, vamos falar. É um jantar em um dos melhores restaurantes aqui de Santa Cruz do Capibaribe.
1: Eita. É, fica ali por onde? Será que o pessoal sabe? Joga alguma dica, assim...
0: Ah, eu não gosto de enrolar, não. No take.
1: Meu Deus.
0: 0800.
1: Take no by take. Restaurante.
0: Exato. Vamos formar um casal. Esse casal vai ter direito, tá? A um jantar lá no Take Bar e Restaurante, aqui em Santa Cruz do Capibaribe. Um jantar no 0800, tá? Só não vai haver bebida alcoólica. Vai ter uma bebida, sim. É, você prefere preferindo suco ou refrigerante. Só não vai ter bebida alcoólica nesse combo, nesse combo de casal aí. Porque o Cupido Vale Mix está de volta e nada mais justo do que voltando assim realmente.
1: A essência, né?
0: E sim. Bom, então você faz o seguinte... Já começa, você que é solteiro e quiser se cadastrar, mandar seu nome pra gente, suas informações, pra gente divulgar o seu contato e quem sabe encontrar aquela pessoa pra você, fica à vontade, tá? Se tem um amigo, uma amiga também solteira,
1: tá aí à procura de um amor.
0: Sim, já
1: quer embarcar aí na aventura do amor, da paixão. Então, o momento é agora, hein? No Cupido Vale Mix.
0: Compartilha com essa pessoa, porque a partir da próxima semana, o Cupido Vale Mix estará de volta. Vai ser bom, hein?
1: E uma coisa importante, a gente vai sempre estar olhando o Instagram, né? O Instagram da Vale Mix é @valemix91.7.
0: Isso.
1: Exatamente. Então, manda lá a sua mensagem. Você pode mandar um vídeo, ou um áudio, ou um texto, tá? Falando um pouco sobre você, as suas características e o que é que você procura em outra pessoa, pra gente aqui combinar outra pessoa com você e vocês garantirem esse jantar 0800 lá no Take, hein?
0: E quem sabe essa pessoa que você encontrar não vai ser a pessoa pra sua vida também, né?
1: Esperamos isso, hein?
0: Sim, é isso que a gente...
1: Esse é o intuito do Cupido aqui no Vale Mix.
0: Aham, é isso. Então fica ligado, ligada na programação, no programa Vale Mix, lá no nosso Instagram também, tá? Não fica de fora. Imperdível, hein? Vai ser bom.
1: Ai, vai ser incrível. Já tô ansiosa pra juntar esse casal.
0: O jantar é que vai ser perfeito, cara. Lá no
1: Eu queria ir lá dar uma brechinha, comer uma coisinha.
0: Ah, você não pode.
1: Não pode, né?
0: Casal.
1: Meu Deus, quer se intrometer em tudo, mulher. Não pode.
0: Exatamente. Bom, seguindo por aqui o nosso quadro Confissões, tem uma galerinha que responde, Fernanda, sobre a pergunta. Estamos falando sobre três qualidades características em uma pessoa que você... sabe, desejaria que uma pessoa tivesse para se relacionar e tudo mais. Foi isso. Essa é a pergunta. A Jane Alves, ela falou o seguinte: Luan, sobre a pergunta, a pessoa para mim tem que ser fiel, ter atitude e boa conversa. Tem que saber conversar.
1: Tem que ter, né, uma lábia ali, né?
0: Exatamente.
1: Negócio.
0: Ela olhar para ele, olhar para Jane e falar assim: Jane,
1: seu pai é padeiro?
0: Não.
1: Não, essa foi podre, né? Foi mal. Droga.
0: Tem que falar assim, ó. Seus olhos me lembram de algo. Aí a gente vai falar o quê?
1: O
0: brilho, sabe, das estrelas refletem sobre você. Mas eu acho que as estrelas, elas sentiriam inveja se pelo menos pudessem ter esse mesmo brilho que reflete no seu sorriso.
1: Eu acho que Jane ia fazer essa mesma cara que eu fiz aqui agora, eu ia ficar de boca aberta.
0: Pois é. Aí,
1: Ai, eita, ele é bom de pala, viu? Esse Luanzinho.
0: Eu tenho a senha. Boa tarde.
1: Boa tarde.
2: Boa tarde, Luanzinho. Olha, pra mim, as três respostas é...
1: Gente, é o combo aí. É o mínimo, né? É o mínimo.
0: Então, tá bom. Quem mais mandou mensagem aqui? O nosso querido ouvinte lá do Ceará. Ele falou o seguinte, ó. No meu ponto de vista, nas três características, a pessoa tem que ter respeito em primeiro lugar, caráter e os dois se entender. Se não tiver isso, no caso, essa terceira, eu acho que ele quis falar uma química, né? Algo, por exemplo, você olhar pra pessoa e falar, não, essa pessoa realmente me completa, um entende o outro, né? Tá tudo certo. Valeu, meu querido, abraço, viu? Muito obrigado pela sua audiência. Essa turminha boa por aqui, ó, interagindo, mandando mensagem. Tem mais mensagem?
3: Ô, Luanzinha, aqui é a menina sintonizada. Sobre a pergunta. As três coisas características da pessoa que eu acho. É ser fiel, ser sincero e principalmente romântico. E coloca pra gente ouvir aí, uma com os exemplos que é o Mago Luciano. Madrugada e me olhar, vai com o meu amor Severino. Estamos na sintonia. Pra o GG, pra o Bruno da Giganete, o seu pai Rogério. E todos tivessem sonizado.

0: Ele é flamenguista, né?
1: Boa tarde, Luanzinho. Aqui é Adriana.
0: Ele é.
1: Ali do São Cristóvão. Bota aí uma música. De.
0: Azar. Fala aí.
1: De Legião Urbana. Qualquer um aí, boa.
0: Valeu! Um abraço, viu? Torcedor, eu pensei que era Flamengo.
2: Rapaz, confundisse o Flamengo com o esporte.
0: Não, é uma camisa do esporte.
2: É que eu sou esporte.
0: Menos mal, né? Tem mais um ouvinte aqui pra gente fechar? Boa tarde.
3: Boa tarde. Vale FM. Vocês estão muito filosofeiro. Filosofaro. Filosofeiro.
0: É.
3: Toca aí todas as músicas aí. Aliás, já tô escutando. Tô fissolofando. Também.
2: Rapaz, quase não sai. Filosofando.
0: Filosofeiro. Filosofeirados.
2: A gente tá inspirado hoje, rapaz.
0: Estamos filosóficos.
2: Foi o feriado aí, né? Deu uma repaginada.
0: É isso.
2: É sobre isso.
0: Bom, e a gente já vai chegando no final, Fernanda. Como tempo.
2: Ai, meu Deus. Passou muito rápido. Passa, mas foi rápido. Incrível, hein? E semana que vem tem mais com essa nova super novidade aí, que é o Cupido.
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2: tem.
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2: Isso!
0: Vai embora, Fernanda, vem aí o som brega. Beijo, Fernanda.
2: Beijo, tchau, tchau.
0: Beijo para os melhores ouvintes, a gente se encontra amanhã não, na sexta-feira, amanhã não tem... Mas na sexta eu tô de volta. Amanhã de manhã também eu volto às 8:30 da manhã. Vem aí o programa São Brega. Valeu, Fernanda.
2: Valeu, abraço.
0: Semana que vem tem casal, hein?
2: Eita.
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1: Boa tarde, meus amores. Boa tarde, minhas paixões. Boa tarde pra você, amigo ouvinte da Rádio Vale FM em 91,7. A partir de agora, entra no ar mais uma edição do programa Sombrega. Edição de quarta-feira, 9 de setembro de 2026. Hoje é seu dia. Para quem está de idade nova, meus parabéns, felicidades, paz, saúde e muitos anos de vida. O programa é dedicado especialmente a todas as pessoas que estão aniversariando. Com fé, confiança, amor e esperança, até às 16h30, 16h30, 16h30 da tarde. Aqui você tem J. Lima, o

seu amigo do rádio, sempre com você, tocando o melhor da música brega e o melhor da música romântica popular. Fica à vontade, aumente o volume do seu rádio, porque está só apenas começando. Tarcis Andrade, eu acho que estou perdendo você. Boa tarde, nação bregueira.

0: e eu acho que estou perdendo você. É só o começo do meu, do seu, do nosso programa.
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0: Não se perca no tempo. 15 horas e 43 minutos. 3 da tarde e 43 minutos em Santa Cruz. A cidade das mulheres mais bonitas do meu Brasil.
4: Brasil!
0: Alô, mulherada! Excelente tarde para você, dona de casa, costureira, secretária do lar, doméstica, diarista, minhas amigas e colegas de trabalho que estão ouvindo a Rádio Vale FM. Alô, você, chefe de família, trabalhador e costureiro, ouvindo a primeira emissora da cidade. E a primeira a gente nunca esquece, há 40 anos comunicando para todos e todas. 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Não se perca no tempo, 15 horas e 46 minutos, 3 da tarde e 46 minutos. De 1986, Lucas, não olhe assim.

uma regravação de 1986. Lucas, não olhe assim. Essa você só escuta aqui no melhor programa de brega. 15 horas e 50 minutos, eu volto daqui a pouco.

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1: O tempo não para. 15 horas e 54 minutos. 3 da tarde e 54 minutos. De volta, gente amiga. Excelente tarde pra você, chefe de família, secretária do lar, costureiro, costureira, trabalhador, trabalhadora, jovem, adolescente e criança, nas casas de família com os rádios ligados na 91,7. Aonde você estiver, é uma honra ter você comigo. Tá lanchando, bom apetite. Trabalhando, bom trabalhando. Bom trabalho, descansando, bom descanso. Tá tomando uma, beba com moderação e juízo na cabeça pra não fazer besteira. Alô, você do volante, nas ruas da cidade, nas estradas da vida, indo, voltando, saindo ou chegando, muito obrigado pela carona e prudência no trânsito sempre. Alô, você professor, professora, aluno, aluna, estude, porque o estudo é fundamental para a formação de um grande homem e de uma grande mulher. Eu convido toda a nação bregueira para viajar comigo no mundo da imaginação. Evaldo Freire, me deixa em paz.

Eita, brega bom! É o programa Sombrega com você até 16h30. 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
2: Em Santa Cruz do Capibaribe, 16:04, 4:04 na Terra das Confecções.
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0: De volta com a segunda e última parte do programa Sombrega, nessa tarde de quarta-feira, 9 de setembro de 2026. Hoje é seu dia. Para quem está de idade nova, mais uma vez parabéns, felicidades, paz, saúde e muitos anos de vida.
1: Parabéns, parabéns, parabéns pra você.
0: Viva com intensidade e responsabilidade. 16h08, 16h08 em Santa Cruz, a cidade das mulheres mais bonitas do meu Brasil.
2: Brasil!
0: Alô, mulherada! Excelente tarde para você, dona de casa, costureira, secretária do lar, doméstica, diarista, minhas amigas e colegas de trabalho que estão ouvindo a Rádio Vale FM. Alô, você, chefe de família, trabalhador, costureiro, tirador de ponto de linha, você que trabalha em serviços gerais, nos fabricos, nas facções de roupas, representações, galpões. Alô, você, comerciante, comerciário, nos estabelecimentos comerciais. Você que está acompanhando o programa na estamparia, você amigo estampador, você cortador de pano, infestador, cortador de viés. Para quem está no volante, nas ruas da cidade, nas estradas da vida, você taxista, motorista de aplicativo, caminhoneiro, carreteiro, motorista de transporte escolar, transporte alternativo. Indo, voltando, saindo ou chegando, muito obrigado pela carona. E prudência no trânsito sempre. Excelente tarde para você que está acompanhando o programa na construção civil, você pedreiro, servente de pedreiro, peão de obra, você que coloca gesso, coloca cerâmica, é pintor, é eletricista, você mecânico de veículo nas oficinas, para quem trabalha com polimentos, para você que está no lava-jato, para você da borracharia. Pra quem tá tomando uma, beba com moderação e juízo na cabeça pra não fazer besteira. Você do bar, da churrascaria, do restaurante, da lanchonete, você garçom, garçonete, cozinheiro, cozinheira, na praça de alimentação. Ótima tarde pra quem tá nas ruas da cidade, na zona urbana, pra quem tá na zona rural, nos sítios, chácaras ou fazendas. Excelente quarta-feira para você que está acompanhando o programa através do tradicional Daio 91.7. Você que está ouvindo através da grande rede na internet. Você frentista nos postos de combustíveis. Para você servidor público nos departamentos públicos do município, do governo do estado ou do governo federal. Ótima tarde a toda a nação bregueira acompanhando o nosso programa nos quatro cantos do meu país.
2: Brasil!
0: 16h11, Alberto Kelly, a Maga e a Gorda.

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1: Eita, agora são 16 horas e 13 minutos, 4 da tarde e 16 minutos. 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Grupo Rocha, voa livre!

0: cantor apaixonado do povão, Adelino Nascimento, Velha Foto. Antes, Reginaldo Rossi, Meu Fracasso. E na primeira do módulo musical, Grupo Rocha, Voa Livre.
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0: 16:25, 16:25. 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Ângela Maria, Tango pra Tereza.

0: E é com essa que eu fecho o programa desta quarta-feira. Ângela Maria, tango pra Tereza. Muito obrigado pela participação do povo. Infelizmente a gente não está colocando as participações no ar. Período eleitoral, o programa diminuiu um pouco o tempo. Está bem corrido aqui, mas enfim, depois da eleição a gente volta à normalidade, se Deus quiser. Eu prometo voltar na próxima sexta-feira. Amanhã não terá o programa, porque nesse horário estará no ar a reunião da Câmara de Vereadores de Santa Cruz do Capibari. Na sequência, tá chegando o Luar do Sertão com Antônio Carlos. Para quem eu fiquei devendo músicas, mil desculpas. Para quem eu fiquei devendo balu, mil perdões. Tudo na vida passa e o nosso programa já passou.
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0: Que Deus te dê em dobro tudo aquilo que você me deseja e nunca se esqueça, feliz é aquele que tem Deus no coração. Tchau, meus amores, fui minhas paixões.
1: Seguindo, tudo então vai clarear, uma estrela vai brilhar.
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0: 24 e 31.
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2: Eita, meu amigo Ari, bora, que são 4:36, 4:36, boa tarde a você que está ligadinho conosco aqui na Vale, boa tarde a você, o homem do campo, a você costureira, boa tarde a você que está aí, ó, nas estradas da vida, é, boa tarde, sejam bem-vindos, eu vou ficar contigo mandando a música sertaneja, até lá para as 6 da tarde, eu juntamente com a Ari, mandando a música pra você, tá beleza? E você vai participar comigo através do 9400-4665, porque foi pensando em você,

Ari, bora simbora. 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Boa tarde para Júlia, para João, para todos que estão ligadinhos conosco aqui na Vale. 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Carimbó do Macaco chega cantando Mastruz com Leite pra meu amigo.

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6: 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É, mandar aqui pra você aí, mandar pra Sandra Moraes. Alô, Sandra Moraes, tá ligadinha comigo? Um abraço pra tu, pra Nega do Bem, pessoal lá do grupo Luar do Sertão, muito boa tarde pra vocês. Eita, por um minuto, Bruno e Marrone vai cantar aqui, são 4h52.

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Chega quentinho, quentinho pra você, seu Ale. 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

0: 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Vamos ver, bora lá, qual o remédio? Aí você vai decifrar na hora, seu Ari. Dia 27 de setembro, vai acontecer a terceira grande cavalgada dos amigos, vai ser em Poço Fundo, isso mesmo. Aí, olha o que vai ter de show, é brincadeira. Artuzinho do Acordeon, Ovelha Boiador, tem Leonardo Aboiador, Misael Aboiador. 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Ô, bonitão das tapioca, tem alguém que tá me querendo aí, velho? Dá uma olhadinha.
1: Antônio Carlos, boa tarde. Aqui é o Fernando de Lagoa de Pedra. Tá caindo Casquinó, foi desse a todo que escuta o seu programa.
0: Então, Casquinó, chega cantando.

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2: 5:05.
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13: Pois é, senhorinha, bora que bora, meu filho. 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Olha, olha, eu quero mandar um alô aí pra Adriano. Adriano, ele tá aí, olha, ele tá aí. Coloca aí, por favor.
14: Aqui no Ceará, tudo bom, né? Por aí, né?
15: Tô na escuta desde de manhã aqui, escutando a Vale FM aí, o programa de vocês, o programa de Jota. Valeu, boa tarde aí pra todos vocês de Santa Cruz. Completando.
13: Acabou? É, tá completando 41 anos. Eita, tá lá no Ceará. É, na Serra da Patativa do Açaré. Um abraço pra você, Adriano. Muitas felicidades. Que o Papai do Senhor lhe proteja todos os dias, viu, meu velho? Aí, tá tranquilo, tá longe do mundo. Isso mesmo. Então chega cantando esse Alguém Sou Eu, Leandro e Leonardo, 5 e 13.

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6: Epa, aqui são 5 horas 22 minutos, 5h22. 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Alô, Beto do Doce. Mandar também as músicas do programa aqui, ó. Mandar um alô aí pra toda a rapaziada que tá ligadinho comigo. 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

Repassar e olha, 5 horas 31 minutos, 5h31. 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Vamos lá, a próxima do programa aqui, pra Bala do Açudinho. Eita, bom, um abraço pra tu, pra Beto do Doce, Fogão de Lenha, Chitão e Xoró.

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5: Ei, Paniba, olha lá, meu filho. Eita, já são 5 horas 41 minutos, 5h41. Mandar aqui um alô aí pra... Alô, meu amigo Demi, lá na Cachoeira do Tanque da Vaca. Um abraço pra você, Demi. Demi vai estar presente lá na Cavalgada, velho. É, na terceira Cavalgada lá na... Lá em Poço Fundo. Vai ser filé. E Demi já aprontou o cavalo, né? Ela tá preparada já ajeitou as botas pra dançar lá no som do Artuzinho do acordeon, o velho aboiador, Leonardo aboiador e Misael aboiador. Oxi, rapaz, não brinca não, Demi é Demi, velho. E vai arranjar uma boizinha lá, que eu, assim foi que ele me disse, né? Disse que ia arranjar uma boizinha lá. Uma boizinha que segure ele. Alô, Demi, um abraço pra tu, pra meu amigo Clécio. Clécio é o diretor-presidente da terceira grande cavalgada, lá em Poço Fundo. E Aldeano, um abraço aí pra Aldeano e os meninos. Olha, chega cantando aí, Baby Som, pra vocês aí, lá da Cachoeira do Tanque da Vaca. Ciúmes de vocês.

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1: Quarta, né? Amanhã tem Câmara de Vereadores, viu, minha gente? Amanhã tem Câmara de Vereadores, ainda não tem programa. Só vai acontecer o programa Luar do Sertão na próxima sexta-feira. Se Deus quiser, aí você fica aí ao som de Calcinha Preta, Fotografias, Telefone Mudo, Trio Parada Dura, Pare, Zezé de Camargo e Luciano. Oba! Valeu, Ari! 5h49 e 50.

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0: Em Santa Maria do Cambucá e regiões vizinhas. Entrando no ar agora o programa Violas e Poesia pela sua 104,9. Boa noite, poeta José.
1: É, boa noite, poeta. Gosto de correr de forma geral. Hoje tem visita com Zezinho Barbosa e Gabriel Barbosa também. Repetir já que a pouco eles vão cantar e tocar, se apresentar.

0: Aí cutucando na viola aí, porque.
1: É isso aí, rapaz. Vamos resistir.
0: É isso aí. É isso aí, poeta. 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É organização de Fravo em Família. É, e o número para o contato é 82-23-16-23. Faça a sua inscrição e vá correndo agora mesmo, viu? Você chega uma mulher obesa e sai uma mulher light. Corpo tipo violão e bumbum empinado. É isso aí, essa é a academia, viu? Vá rápido. É isso aí. Twitch do Mercadinho de Chão de Santo Antônio, de município de Santa Maria do Campo, Catapo, e desse programa Violas e Poesia. Boa noite para Twitch. 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É Pedro Serafim, boa noite para Pedro Serafim. Paulo Josa estava lá. 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Boa noite para esse pessoal. E agora é com o poeta Washington Correia.
1: É isso aí, quero registrar a presença aqui dos poetas cantadores, né? Pai e filho, né? É o poeta Gabriel Barbosa e Zezinho Barbosa, que vieram lá da cidade de Surubim participar do nosso programa e assistir. Será sempre um prazer, viu, receber vocês dois aqui no nosso programa. Quando quiserem voltar, as portas estarão abertas sempre para cada um dos cantadores, viu? 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Poeta, vamos lá atender a canção, né? Vou atender uma canção aqui, daqui a pouco a gente fala mais no pessoal. É, antes de atender a canção, vou avisar as cantorias que temos para fazer por aí no mundo afora. É, falar que próximo sábado tem cantoria lá em Serra de Cachoeira, lá no bar do amigo Cicinho, na organização de Eduardo Cicinho e família e amigos na cantoria lá de Serra de Cachoeira. Essa cantoria vai ser com Washington Correia, Isaías Rosendo e o poeta José Correia estará junto conosco tudo a partir das 7 horas da noite, se Deus quiser e permitir. E dizer que dia 19 a cantoria é lá no sítio Baixio, viu? É lá no bar de Zé Nivaldo ali em frente ao campo, todo mundo conhece. A partir das 8 horas da noite vai estar por lá, se Deus quiser e permitir, a dupla daqui na rádio, né? Washington Correia e José Correia, essa cantoria lá no bar de Zé Nivaldo, dia 19. E dia 26, a cantoria será lá no sítio Baixio, lá no bar de Verônica e Adriano, a partir das 8 horas da noite, com o poeta Miguel Pereira e o poeta Washington Correia. E o convite é para cada um de vocês que gosta de cantoria.
0: É isso aí, um boa noite para o grande que tem a sua mercearia no sítio Baixinho, o José Nivaldo, que está organizando o povo. Eu sei que essa cantoria vai ser muito boa com os cantadores José Correia e Washington Correia. Boa noite para José Nivaldo de forma geral e sua família.
1: É isso aí, vamos atender a canção aqui, José. A canção quem pediu foi uma pessoa que não quer se revelar, né? Mas com certeza está de rádio ligado. E mandar uma boa noite para todos os cantadores que estão vendo a gente, né? Todo o pessoal também que gosta de cantoria e assiste nosso programa. Boa noite para cada um de vocês que estão pelo Face e pelo rádio. E ligado em casa também, viu?
0: É isso aí que estão aplaudindo e assistindo. Hoje o espaço é curto, que a gente tem que abrir o espaço para os poetas Zezinho Barbosa e Gabriel Barbosa. Daqui a pouco vão tocar e cantar.
1: É isso aí, vamos lá. A canção é um nós por dois, eus, de autoria, os Nonatos.
0: É linda, viu?

0: Deus.
1: Isso é correto, interpretou bonito. Cada região que sei que tem muita gente apaixonada, recebe essa linda canção de presente, viu? Aí eu vou mandar uma boa noite para minha mãe que está na casa do Washington Corrêa, morando agora, se Deus quiser, e mantenha a saúde dela, de vá prolongando cada vez mais, se Deus quiser. E mandar uma boa noite para Mimi, Hanna, gente de primeira qualidade, são as pessoas pequenininhas, entendeu? Vai que cada vez vai ser as mulheres do amanhã, se Deus quiser.
0: É isso aí, mandar uma boa noite para o poeta Isaías Rosendo, lá em Vertente do Lero, né? É o poeta que a gente temos um programa, um projeto, Cantoria na Feira, lá em Vertente do Lero. Agradecer a todos os patrocínios de lá, né? Agradecer aos patrocínios do pessoal lá do mercado, que são os marchantes que patrocinam nosso projeto. Agradecer também ao prefeito Estênio Salles, que está de frente aí, né, na batalha, organizando as coisas, patrocinando e dando apoio à nossa cultura de viola.
1: É isso aí, poeta, e agradecer também ao poeta Isidro Dias, que a gente fez parceria na terça-feira. É o poeta Isaías Rosendo, o prefeito Estênio, de família geral, que está apoiando esse projeto da cultura. Cantoria livre na feira, isso é muito gratificante, divertido do Lero.
0: É isso aí, vamos chamar a dupla pai e filho, né?
1: Ele vai finalizar.
0: Fala aí, pode falar.
1: 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José Corrêa, boa noite para José Corrêa. Mais uma vez, e sua família de família em geral, Lala, boa noite para vocês. Aí o poeta Washington Corrêa.
0: 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Vamos chamar a dupla, né, de pai e filho, a dupla de cantadores, para eles fazerem uma participação aqui no nosso programa.
1: É isso aí. Zezinho Barbosa e Gabriel Barbosa, assumindo o programa Violas e Poesia.

0: Oi, som, oi, oi, som, testando. Boa noite, ouvintes do programa Violas e Poesia, né? Eu sou o poeta Gabriel Barbosa, tenho o prazer de estar aqui em mais uma edição desse programa. Desde já quero agradecer aos poetas, o Austin pelo poeta Zay Correia pelo convite.
1: Ok. Primeiramente, boa noite para Santa Maria do Cambucá, Rádio do Cambucá FM 100.5. Agradecer aos poetas, o Austin Correia e Zay Correia aqui pelo espaço. Nosso amigo Cláudio Silva, né? Que é o rapaz que comanda aqui as programações dessa rádio. Todos os dias, né, Cláudio? Das 5 às 7 da manhã. Abrindo espaço para cultura, para viola, para forró, para vaquejada. E desde já a gente agradece e manda um bom dia para todos. Aliás, uma boa noite para todos que estão conectados com o programa. Zezinho Barbosa e Gabriel Barbosa, a dupla de Surubim, pai e filho. Vamos cantar, Gabriel?
0: Vamos lá.

0: É isso aí, poeta. É, dá pra ver os comentários do pessoal, se alguém tá comentando. Tem como olhar?
1: Então, poeta, é, falta 5 minutos, né, poeta, pra finalizar? Oi? 3 minutos, é? Então, deixa... Mas então, deixa aqui o obrigado aos poetas titulares do horário. Claudinho aqui, o controlista, que comanda aqui essa emissora, né, Claudinho? Então deixa um espaçozinho aqui, Gabriel, cantar uma canção. E da minha parte eu agradeço e quem sabe em outra oportunidade estarei aqui junto com os companheiros e também com o Claudinho que está à frente dessa emissora. Com você, Gabriel, escolha aí uma canção.
0: Deixa eu pegar essa viola, a afinação está melhor.
1: Senta um pouquinho no beijinho.
0: Nesse momento são 6:28, né? O programa vai até 6:30, então vou cantar aqui uma canção rapidinha. Cantar uma canção dos Jonatos, astronauta.

0: isso aí, poeta, interpretou, interpretou bonito. Fala aí, Claudinho Silva, quem está é ao vivo aqui compartilhando esse programa Violas e Poesia.
1: Isso aí, poeta.
0: Valeu.
2: É isso aí, abraçando aqui essa turma boa, né? Primeiramente, agradecer aí a presença dos poetas.
0: É isso aí.
2: Programa muito bom, não é isso? Então, a gente agradece aqui a participação de todos, não é isso? É, vamos abraçar aqui, ó, essa turma boa que está ligada aí com a gente, a Severina Conceição, também o Luiz Sebastião Poeta, dizendo muito bom a cestilha que vocês cantaram, a Marlene Ferreira, também a Aparecida Gadelha, Edmilson Pessoa, a Márcia Cruz, Raminho Severino, né? Ex-poeta, né? Raminho Severino. Também Isidro Dias, ele que esteve aqui também, né? Um abraço aqui para ele. É, Luiz Carlos Farias, também ligado com a gente. Lino Silva, Miguel Pereira, né? Um abraço para Miguel Pereira, para Antônio Oliveira, Carlos Silva, a Vitória Maria, a Maria Barbosa, a Marcelo Bueno, a Maria Rosângela, a Antônio Caetano, toda a sua família ligada com a gente. Josué dos Santos, ele está dizendo que está no Piauí, é isso? Josué dos Santos está em Paulistana, né? No Piauí. Um abraço aí para o Josué dos Santos. Também o José de Lima, cantador, a Anilda Silva, nosso amigo Bola, aqui no Alto das Oliveiras, também ligado com a gente. João Bernardo, o poeta João Bernardo, também Severino Silva e a Nicinha Sertaneja, essa turma boa ligadinha na programação.
0: Isso aí, poeta, muito obrigado de forma em geral. Tchau, tchau, tchau.
1: Isso aí, pessoal. Boa noite a todos e, se Deus quiser, estamos aqui em outra oportunidade. Valeu!

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0: 18:46.
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1: 19 horas.
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0: Ave Maria do céu. Obrigado mais uma vez. Tamo junto, viu?
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0: Zé,
1: é alegria, Zé.
0: É doido, a alegria é minha. É uma honra estar do seu lado, é uma honra cantar com você.
1: Bom demais, bom
0: ser
1: demais.
0: Ser seu amigo, ser seu parceiro.
1: Obrigado, Zé.
0: Ele veio direto, é bom demais.
1: Você esteve comigo no drive-in do Zé, né?
0: Foi.
1: E a parceria
0: do Zé. Vou botar meu passarinho pra voar. A banda toca?
1: Toca.
0: Não, mas vou atrasar.
1: Vai lá,
0: não.
1: Que eu vou cantar mais

0: Eita,
1: mano. Já entrou no tom. Muito bom.
0: Eles são bons demais. É uma banda boa, meu filho. Não tem como não.
1: Uma banda diferente.
0: Manda um abraço, obrigado, viu? Um beijo pra vocês.
1: Obrigado. Obrigado.
0: Amo vocês, tá?
1: Obrigado.
0: Tamo junto,
1: aplausos pro nosso artista.
0: Obrigado, Fortaleza. Deus abençoe vocês.

0: amor, Rendê.
1: Dezenove horas e 31 minutos.
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1: 19h46.
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0: 20 horas e 1 minuto.
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0: 20h47.
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0: 21 horas e 1 minuto.
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